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19: Do Código de Duelos do Império Russo. Número 1, um duelo só pode ser disputado entre iguais. Número 5, um nobre não tem o direito de desistir de um duelo. Número 58, a ofensa é de caráter pessoal e deve ser resolvida pessoalmente. Número 59, é permitida a troca de um nobre por outro se o crime não puder ser vingado.
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0: a todos e a todas, voltei.
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0: Plantão da Rede Globo. Tá, tá, tá, tá, tá, tá, tá. Pá, pá, pá, pá, pá, pá, pá, pá. Painel da Câmara dos Deputados informa. Estão na lista... Vixe Maria, tô cego, hein? 383 deputados que... Pim, piriri, piriri, piriri. Pim. Registraram a presença no painel. Mas eu olho aqui... Pasmem, pasmem, senhores. Tá aparecendo aqui o mausoléu do Conde Drácula. As moscas. É uma vergonha. É não ter quase deputado nenhum aqui. Véspera de feriado. Pai eterno, ajuda nós. É, e tome dois dedinhos.

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0: Dust My Broom, versão de ZZ Top, original de Robert Johnson.
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19: Do Código de Duelos do Império Russo. Número 1, um duelo só pode ser disputado entre iguais. Número 5, um nobre não tem o direito de desistir de um duelo. Número 58, a ofensa é de caráter pessoal e deve ser resolvida pessoalmente. Número 59, é permitida a troca de um nobre por outro se o crime não puder ser vingado.
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22: Cérebro, o que você quer fazer esta noite?
23: A mesma coisa que fazemos todas as noites, Pink. Tentar conquistar o mundo.

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6: 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E agora vamos às novidades. É isso aí, vamos às novidades agora. É um momento de muito entusiasmo pra gente. As ideias, enfim, saíram do papel. 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Elas foram pensadas por mim e pelo André Gergolet há quase 10 anos. 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

comprei, ui. Ai. É, mas vamos ver, vamos jogar. Vamos ver. Eu comprei aqui, eu estou com a minha casa, estou andando agora. Eu estou entrando aqui, eu estou passando por uma caixa. É, agora vamos ver se não tem terror. Ah, eu estou sendo fuzilado, alguém me salva, alguém me ajuda. Patrícia Roque. Roque.

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4: Pode deixar o pacote aí na frente, eu tô chegando em casa.
5: Eu não sou o entregador. 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
4: Quem é você?
5: Quem é você?
4: Eu sou o marido da Sara.
5: É o quê?
4: Espera, espera, eu não vou cobrir você na porrada não, mano.
5: Cara, eu não tô com medo de ser coberto na porrada não, eu só não sei o que tá acontecendo aqui, velho.
4: Pera, eu tô literalmente subindo a escada, já eu tô aí, cara.
5: O que tá acontecendo? Você veio ver a Sara? Sim, mas cara, eu não sabia que vocês eram casados.
6: Ah, mano.
5: Há quanto tempo vocês são casados?
6: 6 anos.
5: Ela me disse que você era irmão dela, cara. Porque tem umas fotos suas lá na parede, tá ligado? Em preto e branco, sabe qual é? Ela falou que você era irmão dela, mano.
6: Cara, a gente precisa ferrar com ela.
5: Falar tipo, surpresa!
6: Surpresa!
5: Você tem cerveja?
6: Mesmo.
5: Ah, vambora!
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0: Ouvimos a primeira gravação. Early Morning Rain é uma música de Gordon Lightfoot, gravada pela primeira vez por Ian and Sylvia. Ouvimos antes a cover de Peter, Paul and Mary.
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18: Do Código de Duelos do Império Russo. Número 1, um duelo só pode ser disputado entre iguais. Número 5, um nobre não tem o direito de desistir de um duelo. Número 58, a ofensa é de caráter pessoal e deve ser resolvida pessoalmente. Número 59, é permitida a troca de um nobre por outro se o crime não puder ser vingado.
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21: Vai chegar, eu adorei. A música do ratinho tomando banho. Meu nome é Malu. Um beijo.
22: Morcegão, eu sempre escuto a Morcegão.
23: Legal.
22: Um beijo. Morcegão, eu adorei a música do ratinho que toma banho. Meu nome é Nina.

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0: Ouvimos a original, Easy, com os Commodores, clássico da Soul Music. Antes, a releitura da banda Faith No More.
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15: Do Código de Duelos do Império Russo. Número 1, um duelo só pode ser disputado entre iguais. Número 5, um nobre não tem o direito de desistir de um duelo. Número 58, a ofensa é de caráter pessoal e deve ser resolvida pessoalmente. 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

Quinta, até aí tava bom, mas na segunda, cuidado com a dicção de estrelas. A palavra estrela sujou um pouco. Vamos lá, fazer a boa nessa.

Vamos chegando, aproveitando, o caminhão vai passando, o caminhão da melancia, meu freguês. Melancia vermelha, melancia graúda, melancia pesada, é aqui no caminhão do moço.

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12: Vou deixar o pacote aí na frente, já tô chegando em casa.
13: Ah, eu não sou o entregador. Eu tô aqui porque eu vim ver a Sara.
12: Quem é você?
13: Quem é você?
12: Eu sou o marido da Sara.
13: É o quê?
12: Espera, eu não vou cobrir você na porrada não, mano.
13: Cara, eu não tô com medo de ser coberto na porrada não, eu só não sei o que tá acontecendo aqui, velho.
12: Pera aí, eu tô literalmente subindo a escada, já eu tô aí, cara.
13: O que tá acontecendo? Você veio ver a Sara? Sim, mas cara, eu não sabia que vocês eram casados.
14: Ah, mano.
13: Há quanto tempo vocês são casados?
14: 6 anos.
13: Ela me disse que você era irmão dela, cara. Porque tem umas fotos suas lá na parede, tá ligado? Em preto e branco, sabe qual é? Ela falou que você era irmão dela, mano.
14: Cara, a gente precisa ferrar com ela.
13: Fala tipo, surpresa!
14: Surpresa!
13: Você tem cerveja?
14: Mesmo.
13: Ah, vambora!
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17: Verdade, hoje é dia de tomar um espetaculoso e maravilhoso suco da confusão.
18: É sexta-feira, uhul!
16: Sexta-feira, papai! Pode olhar aí! Olha o final de semana bater na sua porta aí, meu filho! Vai ser feliz! Bora tomar uma, bora viver e botar seu real pra circular! Sextou, bebê!
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15: Não, o Ira foi formado por mim, pelo Edgar.
16: Eu e o Nazi, mas o Adilson, que era um baixista, que criou o nome Ira, inclusive, teve ideia do nome da banda, e um baterista, Fábio Scatone. Na época eu servi o exército, e o Fábio também.
17: O Adilson, ele estava aprendendo a tocar um baixo nacional, ele usava uma moeda de 50 centavos e uma de palheta, era uma marca registrada dele. O Edgar era um guitarrista que tinha uma guitarra que não tinha marca definida, a gente chamava ela de manzanas, porque parecia uma caixa de manzanas argentinas. Brincava, falava que ela era feita de caixa de maçã. E a gente procurou um baterista. E quando a gente procurou um baterista, o que a gente procurou? Um baterista que tocasse bateria? Não, o melhor amigo da gente. Bateria, tocar é um detalhe, né? Nós chamamos um cara chamado Luiz, mas inclusive tentamos fazer alguns ensaios na casa do Luiz, mas ele ainda estava tentando adquirir a sua bateria e não conseguiu. E na última hora o Edgar trouxe um companheiro de caserna, né? Chamado Fábio Scatone. E assim nós fizemos o primeiro show, né? Adilson, eu, Edgar e Fábio Scatone na bateria. Edgar e o Fábio com cabelos cortados, né, do exército, davam um ar mais punk, né? Mas aquilo era o corte deles profissional, digamos assim, né? E nós tocamos nessa primeira apresentação, que foi um dia 10 de outubro de 81, é onde nós comemoramos o nascimento do Ira. Nós tivemos outras pessoas que participaram da banda e foram muito importantes, são grandes músicos, né? E que por circunstâncias da sorte e do destino acabaram se desligando da gente, né? Vou citar especificamente o Adilson, como eu falei, que foi o fundador da banda. Outro baixista que nós tivemos, que foi o Dino, era uma pessoa incrível, super engraçada, espirituosa, um baixista de muito estilo. Tivemos de bateristas, além do Fábio Scatone, que tocou só o primeiro show do Ira. Tivemos também o Vitor Leite, que foi muito importante na forma do Ira tocar rock. Tivemos o Charles Gavan, que todos hoje conhecem como, não só como baterista dos Titãs, mas hoje como um produtor musical, né? Mas esse período do Charles também foi importante, porque talvez tenha sido um dos momentos mais criativos do Ira e não teve
18: registro.
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3: Nós estamos aqui lançando a campanha Tecnologia Serviço da Inclusão. Nós acreditamos que a inteligência artificial está aproximando mais, facilitando mais e incluindo mais. Nós percebemos também que poucos sites estão preparados para receber pessoas com deficiências. Nós agora estamos indicando inteligência artificial para quem precisa, porque no fim das contas, tecnologia boa é aquela que está a serviço de todos. Fala aí, Mikael!
4: Salve, salve, morcegada! Mikael por aqui, trazendo informações sobre tecnologia a serviço da inclusão. Hoje eu vou falar de um aplicativo que se chama Eleven Reader. O principal objetivo do aplicativo é transformar qualquer documento, PDF ou qualquer outro tipo de documento em audiolivros.
5: E isso não é tudo. O aplicativo tem ajudado várias pessoas com vários tipos de deficiências, como visual, dislexia, TDAH, entre outros, a darem vida aos seus livros e e-books através de vozes geradas por inteligência artificial. No meu caso, eu tenho deficiência visual total e tenho testado o aplicativo desde outubro de 2024, quando chegou aqui no Brasil. E devo dizer, voltei a ler como gostaria e até melhor do que antigamente. O aplicativo está disponível tanto para Android quanto para iOS e é desenvolvido pela empresa Eleven Labs Inc., famosa por gerar vozes com IA. Inclusive, no site deles você pode tentar gerar a sua própria voz com apenas alguns segundos de áudio. Legal, né? Quem sabe um dia o nosso querido morcegão não eterniza a voz dele como narrador de livros. Seria legal, né, morcegão? Vai daí! Abraço, querido!
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10: Pediu, pida!
11: E quanto é a bacia?
10: É 50, senhora. A senhora não quer aproveitar e levar uma baciada de James?
11: Nossa, mas ela tá toda durinha. Tá uma beleza.
10: Nós temos baciada de Rolling Stones também, senhora.
11: Nossa, mas esses aqui estão muito magrinhos. Se juntar todos, não dá 100 gramas. Aí eu vou comer um pastel e volto já. Muito obrigada.
10: 50!
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14: Bom dia, gente. Muito bom dia e boa sexta-feira para você. Eu sou Thalia, apresentadora e animadora Menina Morcegão FM. Começa agora a Pastelaria da Dona Mitico, um programa de alto astral da Morcegão FM, baseado nos anos 80 e 90. Lá vamos nós! Como o Morcegão disse, chegou o melhor dia da semana. Chegou sexta-feira e tá começando agora a Pastelaria da Dona Mitico. A pastelaria, você sabe, é um programa de altíssimo astral. Na sexta-feira, então, com certeza você ouviu a abertura do Mr. Anderson agora mesmo. Ele explica alguns detalhes sobre a Dona Mitico e eu vou contar mais alguns. Dona Mitico era muito carinhosa, trazia bolos, pastéis e doces para nós da rádio. Ela era muito querida e quando chegava, todos os funcionários da rádio eram chamados para comer os docinhos. Ficava um monte de gente cabeluda e tatuada em cima dela. E ela contava, dando risada, que os filhos não gostavam da rádio. Ela dizia que os filhos achavam a rádio muito barulhenta. E então, de repente, a Dona Mitico sumiu. Ela tinha idade avançada e nós imaginamos o pior. Ficamos preocupados. Um dia, depois de muito tempo, a Dona Mitico reaparece. Ninguém deu bola para os doces. Todos perguntaram quase junto e com muito interesse. O que aconteceu, Dona Mitico? Por que a senhora sumiu? Então ela respondeu. A última vez que estive aqui, caí em frente à rádio e quebrei o nariz. Achei que era por causa dos meus filhos, que estavam amaldiçoando a rádio. E parei de ouvir. Mas não aguentei e voltei a ouvir. Essa foi uma história que rolou nos anos 90. Hoje nós não sabemos do paradeiro da Dona Mitico. Nós torcemos muito para que ela esteja bem e em paz. Dona Mitico será sempre homenageada na Morcegão FM, com a divulgação dessa linda história e com um programa com o seu nome. Essa também é uma maneira de homenagear os ouvintes carinhosos da Morcegão FM.
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0: melhor curtir, meu velho, porque a vida não é sobre destino, e sim sobre viagem.
1: Olha o passageiro, como ele roda.
0: Sem exageros, vamos beber na sexta-feira, mas não vale a cor.

0: vamos curtir, porque aqui rola de dia e de noite BB King sem parar.
1: Na madrugada de bola rolando um blues, tocando BB King sem parar.
0: Nesta sexta vale de tudo, inclusive escolher bem a companhia. Acabou.

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0: hoje é sexta-feira, uhul!
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0: É engraçado, na internet todo mundo tá feliz, sorrindo, parece que todos já venceram na vida.
1: Todo mundo está feliz aqui na Terra.
0: Ó, não pensa com isso que sua caminhada é menor. A realidade de qualquer um não cabe numa selfie. 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Todo mundo.

isso, velho. Fora o inverno e o tempo ruim, eu não sei o que espera por mim. É isso aí, meu irmão. Quando baixar o astral, lembre-se que tem muita gente com uma história dura.

0: Olha, tia de essa fera, né?
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só dois tipos de artistas atravessam hemisférios inteiros para dublar a própria voz. 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

0: Pode deixar o pacote aí na frente, eu tô chegando em casa.
1: Ah, eu não sou o entregador. Eu tô aqui porque eu vim ver a Sara.
0: Quem é você?
1: Quem é você?
0: Eu sou o marido da Sara.
1: É o quê?
0: Espera, espera, eu não vou cobrir você na porrada não, mano.
1: Cara, eu não tô com medo de ser coberto na porrada não, eu só não sei o que tá acontecendo aqui, velho.
0: Pera, eu tô literalmente subindo a escada, já eu tô aí, cara.
1: O que tá acontecendo? Você veio ver a Sara?
2: Sim, mas cara, eu não sabia que vocês eram casados.
3: Ah, mano.
1: Há quanto tempo vocês são casados?
3: 6 anos.
1: Ela me disse que você era irmão dela, cara, porque tem umas fotos suas lá na parede, tá ligado? Em preto e branco, sabe qual é? Ela falou que você era irmão dela, mano.
3: Cara, a gente precisa ferrar com ela.
1: Fala tipo, surpresa!
3: Surpresa!
1: Você tem cerveja?
3: Mesmo.
1: Ah, vambora!
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0: É engraçado, na internet todo mundo tá feliz, sorrindo, parece que todos já venceram na vida.
1: Todo mundo está feliz aqui na Terra.
0: Ó, não pensa com isso que sua caminhada é menor. A realidade de qualquer um não cabe numa selfie. É isso aí, brother, tamo todo mundo junto, todo mundo.

Que isso, velho? Fora o inverno e o tempo ruim, eu não sei o que espera por mim. Isso aí, meu irmão. Quando baixar o astral, lembre-se que tem muita gente com uma história dura.

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0: Anarchy in the UK, versão cover de Motley Crue. A original é de Sex Pistols, proibido nas rádios na ocasião.
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0: Uau, agora temos um importante programa na Morcegão FM. Agora nós temos o Momento Blues e você já pode ver as primeiras músicas que vão rolar, tá no site. A profundidade e a importância do Momento Blues para Morcegão FM são gigantes. É neste programa que ganhamos pontos com os conhecedores da história. Todos os ouvintes sabem que grande parte dos artistas que rolamos na programação são de alma blues. O blues criado pelos negros. Em algumas gravações, você vai ouvir o chiado dos discos, porque são cópias originais. É neste programa que ajudamos a desvendar a história, porque muitas músicas gravadas entre os anos 30 e 40 foram regravadas ao longo de toda a história pelas maiores bandas de rock. Muitas dessas músicas ainda são executadas em shows. Ainda hoje, são referências em filmes e também documentários. A vida desses heróis era muito difícil e também muito diferente. Não só porque viviam na pós-escravidão. Por exemplo, não existiam muitos gravadores, então o músico tinha que viajar longas distâncias de trem para chegar a um show, para chegar a um gravador. Por isso, tantas referências e trens nos blues. Outra coisa curiosa é que o microfone não era evoluído e o músico tinha que cantar em alto volume porque as pipocas do disco ficavam mais altas que o volume do cantor. Então vamos ao blues, o gênero de maior inspiração para o nascimento do rock and roll.
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0: Eu comprei, ui! Ai! É, mas vamos ver, vamos jogar, vamos ver. Eu comprei aqui, eu estou com a minha casa, estou andando agora. 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É, agora vamos ver se não tem terror. 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Patrícia Roque! Roque!
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0: Mas o que está fazendo aqui?
1: Eu vim conhecer melhor os animais de Gotham City.
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1: Os morcegos. 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

0: Muito bem, estamos entrando no ar aqui meio de supetão. Eu preciso saber se eu tô no ar agora. Já se passaram 2 minutos aí de música que não era pra tocar, não era pra estar tocando, entendeu?
1: Muito bem! Agora...
0: agora sim, estamos no ar ao vivo. Uma boa tarde pra você que está sintonizando o Morcegão FM nesta tarde de sexta-feira. Muito boa tarde. Eu vou te pedir a compreensão, porque a gente estava testando, eu e o Vitor, né? A gente estava testando agora a entrada do Vitor, que acabou não dando certo. Agora sim. Acabou não dando certo, né? E consumiu alguns minutos desesperados desse que vos fala, desse seu amigo que tá falando aqui, entendeu? Fiquei completamente desesperado. E aí acabamos perdendo a entrada aqui, né, da nossa reunião aqui nesta tarde de sexta-feira. Muito bem, mas você sabe como é que é. Aqui é tudo desse jeito mesmo, né? Então, o que eu vou fazer agora? Eu vou colocar uma mensagem dos padrinhos aqui, que tem 4 minutos de duração, e logo em seguida eu vou voltar para, né, fazer, então, enfim, a abertura da nossa tarde aqui nesta sexta-feira, dia 28. Estamos falando ao vivo nesta sexta-feira, são 3:09. Muito boa tarde.
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0: Ok, agora sim. Agora sim, seguimos aqui na nossa tarde ao vivo aqui na Morcegão FM. Muito boa tarde para você que está sintonizando. É isso aí, estamos ao vivo nessa tarde. Muito legal estar por aqui. Muito obrigado de coração a todos os padrinhos e todos os amigos que estão ouvindo a programação e entenderam, né, a situação aqui agora que está rolando aqui, né? Porque não é fácil, cara.
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0: É isso aí, vó. Na última hora, velho. Na última hora, aqui, os últimos 10 minutos aqui, antes de entrar no ar. 10 minutos pra entrar lá. Deu problema na transmissão, né? Do Zoom aqui, do Meet, Google Meet. E aí a gente mudou pro Zoom. Deu certo no Zoom, graças a Deus. Vitor, um abraço. Daqui a pouquinho a gente entra ao vivo. A gente tem aqui trocar uma ideia aqui. Daqui a pouquinho a gente entra ao vivo. Beleza, Vitor? Nós temos duas músicas para rolar na abertura aqui agora. E logo depois a gente tem uma música mundial ao vivo aqui. Comigo aqui no estúdio, né? Você aí ouvindo. E o nosso amigo Vitor, né? O nosso Super Vitor, investigador global, Vitor Arantes, que está nos ouvindo em Iowa, Estados Unidos. Daqui a pouquinho entramos ao vivo juntos. Hoje é sexta-feira, 28 de agosto. Nesta sexta-feira começa diferente, como a gente falou, como nós anunciamos durante todos esses dias, né? Normalmente a gente entra às 10 da manhã. Hoje a gente está fazendo essa mudança aqui com o Vitor Arantes, programa Música Mundi, né? Que vai começar já. É isso aí. Eu pedi essa meia hora aí pro Vitor, porque a gente tem aqui uma mensagem. Uma mensagem, sabe, de solidariedade, de amizade, de. Sei lá, eu acho que assim, esse é o motivo, né? É o motivo pelo qual a gente entra aqui na programação todos os dias, falando e fazendo. É o motivo nosso maior desejo aqui é justamente esse, né? É ser importante para as pessoas. Distrair as pessoas, emocionar as pessoas com as nossas músicas, chegar ao coração das pessoas com a nossa comunicação. Esse é o verdadeiro motivo, né, de estarmos aqui. E um deles é justamente a solidariedade, né? É o amor, a compaixão que a gente tem, né? Eu pedi essa meia hora para o Vitor por causa disso, porque existe um momento em que a gente tem que expressar a solidariedade, amor, carinho.
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0: É isso aí. E eu tava vendo aqui o que eu ia falar para você, né? Tava pensando aqui o que eu ia falar para você e acabei aprendendo mais um termo aqui. Porque quem se comove com a dor dos outros, né? Uma pessoa que tem compaixão, né? Uma pessoa piedosa, né? Agora, quem não se comove com a compaixão dos outros é uma pessoa desapiedada. Viu? Viu, Vitor? Você que tá me ouvindo aí, ó. Uma pessoa que não se comove, que não tem compaixão, é uma pessoa desapiedada. Viu, professor? O professor Murilo deve estar nos ouvindo também, deve estar me apoiando nesse momento, né? Essa pesquisa, né, professor? É isso aí. É por isso que a gente resolveu abrir hoje, porque o grande motivo da gente estar junto é isso aí. A gente tem uma comunidade no grupo de WhatsApp, a gente tem um grupo de WhatsApp que é uma comunidade, é uma família, e a gente está todo dia trocando ideias, batendo papo, é uma coisa que é viva mesmo, acontece mesmo, né? E toda hora a gente está um ou outro desejando bom dia, gente que está indo trabalhar, gente que está chegando, né? Madrugadas, mensagens de madrugada, gente que está trabalhando de madrugada. É muito legal o nosso grupo, né? O grupo de WhatsApp. Aliás, quero convidar você, você que quer participar do grupo, é 14 98836 1306, tá bom? Esse é o número do nosso WhatsApp. Mas, como eu estava dizendo para você, eu pedi ao Vitor essa meia hora porque eu queria me comunicar com o professor Murilo, né? O professor Murilo é um dos padrinhos mais antigos que a gente tem. O professor Murilo está com a gente há muito tempo, cara. Professor Murilo, Deus abençoe você e todos os padrinhos da Morcegão FM. Nesse momento, você representa nossos padrinhos. É, o professor Murilo nos apoia integralmente, assim. Ele conhece o projeto de cabo a rabo, indica, ele tem camisetas da rádio, ele nos apoia mensalmente, ele está no grupo sempre dando apoio para a galera. O grupo é, pô, imagina, um grupo que tem o professor Murilo é um grupo de alto nível, certo, cara? Então nós temos um grupo de WhatsApp que, além de uma família, é também um grupo de alto nível. E eu queria homenagear esse meu padrinho, né? É, porque tem uma história entre nós, junto com o Thales e a Samantha, né? É uma história entre nós que é uma história comovente, bonita, gostosa de viver, e nós vamos vivê-la agora, daqui a pouquinho. Primeiro nós vamos falar dos aniversários.
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0: Eu adoro essas vinhetas, porque essas vinhetas são um choque, cara. Cada vez que eu ouço, toma um susto assim, mais ou menos. Quer ver? Uau!
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0: Yeah. Bom, é o seguinte, professor Murilo, Thales, um minutinho só. Já falamos sobre a maravilhosa Samantha. Nós vamos falar agora sobre os aniversários de hoje. Hoje tem uma banda que está presente na programação, muito presente na programação. Essa é uma cover, né? Essa é uma cover dessa banda, né? Essa banda se chama The Stranglers. The Stranglers. Olha, essa aqui é bem mais conhecida. E tem um outro grande sucesso deles. Essa música é maravilhosa, gente do céu. Essa música é linda demais. Deixa eu colocar já no meio aqui, ó. Esse é The Stranglers.
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Always the sun. Always the sun. The Stranglers. Hoje é aniversário desse cara aí. Esse cara aí que tá cantando aí pra você. Always the sun. Ele antes de se dedicar à música, ele estudava bioquímica na Suécia. E foi um dos responsáveis da banda, né? A banda faz uma mistura de punk, new wave, reggae, rock progressivo. Esse cara que tá cantando aí, tá fazendo aniversário hoje.

Muito legal, né? Olha, tem uma outra pessoa hoje está fazendo aniversário, chamado Danny Seraphim. Danny Seraphim, já é uma outra praia já. Esse cara é muito conhecido, sabe? E muito admirado também. Esse cara, Danny Seraphim, ele e a banda dele, né? Essa banda se chama Chicago. Você deve se lembrar. Everybody needs a little time away. Esse cara que tá cantando aí é o Danny Seraphim. Danny Seraphim, é o nome do cidadão. Deixa eu fechar a porta aqui que tá muito barulho hoje.

Muito legal, né? Dennis Seraphine, ele era admirado por um cara mundialmente conhecido, um baterista de jazz chamado Buddy Rich. Buddy Rich. Você deve já ter ouvido falar sobre ele. Pô, um cara muito conhecido no jazz e era admirador dessa banda. Essa banda, Chicago. Muito conhecida. E foi justamente esse cara, o Dennis Seraphine, né, do Chicago, né, que teve a ideia, né, de montar uma banda de rock com uma sessão de metais. E isso é o que chamava a atenção do Buddy Rich, né, essa sessão de metais. Dá uma ouvidinha. Tudo isso é metal mesmo, né, meu? Não tinha teclado que fazia essa sessão de metal, né? De metal, instrumentos de sopro, né? Olha aí, ó. Você tá ouvindo instrumentos de sopro mesmo, naipe de sopros, olha. Olha. Então era uma banda muito querida, né? Por vários instrumentistas, né? E inclusive esse conhecido músico do jazz, o chamado Buddy Rich. Uma outra pessoa que hoje faz aniversário é chamada Florence Welch. Florence Welch. Essa Florence Welch é de uma banda chamada Florence and the Machine. Essa banda está na programação com várias músicas. É uma banda muito legal. E um vocal incrível. Olha isso. 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Florence Welch. Another kiss. Essa é uma música que a gente está acostumado a ouvir com a Tina Turner, né? 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Agora tem várias covers com you. 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Uma banda de muito sucesso, cara, muito sucesso. Na programação tem uma música que eu adoro, né? Que é quando ela canta Time Like This, a música do Foo Fighters, né? Canta muito bem e faz uma versão acústica maravilhosa, né? Maravilhosa, olha só.

queria te chamar a atenção, porque nós temos na programação da Morcegão FM, nós temos uma campanha chamada Hashtag Não Compre Adote. Essa campanha está com a gente há muitos anos, já muitos anos. E é o seguinte, ela entra no ar sempre no final de novembro. Não sei se você sabe, mas a gente estava falando agora mesmo, né, sobre essas pessoas apáticas. Segura aí, Vitor. O Vitor está nos Estados Unidos aguardando. Vitor é um bom moço aqui de Botucatu, né, Vitor? Que mora nos Estados Unidos e daqui a pouquinho vai entrar ao vivo com a gente aqui na programação da Morcegão FM. Mas muito bem, eu estava dizendo aqui das pessoas que desapiedadas, né? A pessoa impiedosa, né? Essas pessoas, eu estava falando sobre isso e nós temos uma campanha que entra sempre no final de novembro chamada Hashtag Não Compre Adote. Essa campanha, claro, não visa nada, não temos nem interesse de ganhar dinheiro, de nada disso, né? Temos um adesivo, o adesivo tem um gato, um cachorro, e essa campanha, ela entra no fim do ano porque muita gente dá cachorro e dá gato para a criança, né? É como se fosse um brinquedo. E quando chega em janeiro, depois de algumas cagadas, algumas mijadinhas, chega em janeiro, ele leva o animal para a estrada e joga o animal lá na estrada. Esse cachorro vai morrer de fome, de frio, de sede, né? Então, essas pessoas desapiedadas, impiedosas, né? Então, nós temos uma campanha que entra sempre em novembro no ar, que é quando as pessoas começam a ter ideias de comprar esse bichinho, né? Comprar esse bichinho. Porque, cara, falar de pet é falar de solidariedade. Como já falei inúmeras vezes, né? Eu aqui, na região aqui da minha casa, eu conheço todos os cachorros. Eu sou muito apaixonado por cachorro. E conheço as donas deles, claro, né? Porque você tem que conversar, né? Tem que ser simpático com as donas também, né? Então eu conheço todos os cachorrinhos que, né? E é muito curioso o que acontece quando um cachorro com um gatinho não é bem tratado. E a maioria dos gatinhos, dos cachorrinhos, do pet que está em casa, seja um animal que for, é um animal que gera um monte de sentimento bonito, né, meu? Além de amor, né? Porque o bichinho depende de você para comer, para viver, para dormir, para ter uma boa vida. Ele depende de você, né? E ter um bichinho de estimação é muito legal, mas é uma responsabilidade gigante. É uma responsabilidade muito grande. Porque o frio, a fome, a sede, tudo estão na sua... Todas essas tarefas estão na sua mão, né? E o bichinho diz tudo, sem palavras. Ele diz quando ele está com sede, ele diz quando ele está com fome, porque você começa a entender os pedidos, né? Dessa criatura que mora com você, que você adotou, né? Que é um bichinho de estimação, né? Pois bem, nosso padrinho Murilo, ser humano espetacular, que é professor... Ele, padrinho da Morcegão FM, está sempre com a gente. E ele mandou um pedido, né, de uma corrente, sabe? É uma corrente entre nós aqui, né? E essa corrente é do Thales e da Samantha. E a Samantha é uma gatinha que está enfrentando uma batalha contra aquela doença lá, sabe? E o Thales está se mobilizando para conseguir fazer com que ela tenha... uma boa vida, com que ela tenha... fazer a diferença na vida dela neste momento também, né? Não só água, não só comida, não só amor, não só lugar para dormir, não só cuidados, né? Mas agora que é um momento delicado da vida, né? O Thales está todo sensibilizado e está fazendo, um sorteio de várias coisas e você pode participar. Eu vou mandar no grupo de WhatsApp agora não. O padrinho, né? 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Você vai concorrer a uma semijoia, um kit brownie. Vai concorrer a sobrancelha e hidratação labial. 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Vai concorrer a uma peça de cerâmica, muito digno, cara. Vai concorrer a um kit de sabonete artesanal. Você vai concorrer a pão e mel, bolo de pão e mel. Você vai concorrer a forma de lasanha, né? Kit da Natura. Muito legal, Thales.
É o seguinte, para você que está me ouvindo e não vai entrar no grupo, né? O código é 11, beleza? É 9. Deixa eu ver se eu separo aqui as letras aqui, porque eu não posso dizer mais eu tô ficando velho, Thales. Eu tenho que dizer eu tô velho já. Não posso falar mais assim, eu tô ficando careca, Thales. Não posso mais falar isso. Então é 11994922624. 11994922624. Vou lembrar que muitos amigos estarão ouvindo esta reprise, né? E vou pedir a todos que podem ajudar com R$10, vai ajudar barbaramente, né? O sorteio será dia 5 agora e será numa live aberta a todos, tá bom? Essa corrente, ela não é uma corrente de grana, Thales. Murilo, professor Murilo, e você que está me ouvindo, essa não é uma corrente de grana, só de grana. Claro, ela é uma corrente que precisa da mobilização e do voluntário. Você que está me ouvindo e que acredita em mim, que sempre prestigia nossas ações, você que é voluntário, estenda a mão, né? 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Como eu estava dizendo, essa não é uma corrente de grana. Claro que é importante a sua ação de solidariedade, mas é uma corrente humana, onde nós todos estamos juntos, torcendo por você, Thales, né? Que está todo sensível com este momento. Então, o professor Murilo está sensível. Nossa audiência também está torcendo por você, beleza? E eu também, pessoalmente, beleza? É isso aí. Todos nós estamos numa corrente humana aqui. E eu queria agradecer muito ao professor Murilo por passar a bola. Nós vamos ouvir, para o professor Murilo e para o Thales, duas músicas. Stray Cat Strut, do Stray Cats, e What a Wonderful World, que é uma cover, né? A gente volta logo em seguida. Então, What a Wonderful World com Joey Ramone. E Stray Cats Strut com Stray Cats. As músicas para o professor Murilo e também para o Thales, que está nos ouvindo. Um beijo no coração, Thales. Deus abençoe esse momento. Que seja, se não for o suficiente de grana, mas que seja uma energia boa que entre no seu coração. Beleza? É isso aí. A gente volta já já. Oh, tá certo. Bom, tem aquelas coisas, né? Tem que desligar aqui e ligar aqui, ó.

0: Uau, que sensacional. Ouvimos What a Wonderful World com Joey Ramone, uma cuva. E tivemos também Stray Cats Strut com Stray Cats. Com essas duas músicas, estamos homenageando o meu padrinho Murilo, né? E também o Thales. E com nossos corações todos ligados na Samantha. Beleza? Um beijo no coração, Thales. Obrigado, viu? Um beijo no coração, professor Murilo. É isso aí, gente. É o seguinte... Nós vamos fazer agora a abertura do Música Mundi, beleza? Todos os padrinhos que estão nos ouvindo, obrigado professor Murilo, obrigado Thales, todos os padrinhos que estão nos ouvindo podem participar, mandando mensagem, texto, pedido de música. As músicas nós vamos tocar depois do Música Mundi, tá bom? Daqui uma hora, daqui 60 minutos, a gente toca as músicas do Música Mundi, beleza? Bom... Nós temos padrinhos sintonizados, né? E os amigos que querem fazer uma doação, que querem doar e querem pedir música. Então você pode pedir uma música hoje, por exemplo, pode participar. E mandando o comprovante o pedido da música, a gente toca depois do Música Mundi, beleza? Esse é um padrinho do dia, né? O padrinho que é um padrinho eventual, que não participa sempre na programação, beleza? A gente, vamos exibir a mensagem do padrinho do dia e a gente volta em seguida com a abertura do programa Música Mundi.
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0: 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Para o padrinho do dia, o WhatsApp.

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0: Muito bem, está começando agora o programa Música Mundi com Vitor Arantes. Boa tarde, Vitor.
1: Boa tarde, meu amigo.
0: Cara, eu achei que não ia funcionar. Você está me ouvindo bem, não?
1: Eu te ouço bem, então, finalmente.
0: Então, finalmente. Puxa vida, deu certo. Deixa eu ver que câmera eu tô. Estou nessa câmera aqui. Aqui a gente é pobre, mas a gente tem umas câmeras aqui, cara. Ai, que legal, cara. Que legal a gente estar junto. Vitor, a primeira coisa... a primeira coisa que eu queria te perguntar é sobre a Dolly Parton, né, cara?
1: Pois é, cara. Você sabe que foi uma coisa que eu não imaginei que fosse ter impacto forte assim, mas você sabe que o Trump aqui detectou até a luta oficial, bandeira de a meio mastro e tudo,
0: não,
1: cara.
0: Não diga, meu Deus do céu, que legal, cara, que legal. Você conhecia a Dolly Parton, algum trabalho dela ou não?
1: Deixa eu botar eu conhecia. Você sabe que eu tive há uns tempos atrás lá em Nashville para fazer um passeio lá, e tem um museu, né, da história tanto do rock como do country lá, e meio mesclado, né, os dois se mesclam.
0: Em Nashville. Ponto,
1: e
0: Nashville.
1: E tem uma sessão específica, né, da Dolly Parton lá. Então
0: não
1: foi,
0: diga.
1: Eu conheci um pouquinho, sim.
0: Olha, que legal, cara, que legal. É, aqui no Brasil ela não é tão conhecida, né? Ela não é tão conhecida. Tem muitas músicas na programação com ela. Tem uma música na programação que tá aí de fundo, chamada Jolene. Puta, música muito linda mesmo, sério, muito linda mesmo, mas... Ela é das antigas, né, cara? Ela é das antigas.
1: É bem das antigas. E diz que ela compôs essa música aí, tipo, em meia hora. Foi um negócio assim, veio e rapidinho, né?
0: É verdade, Poxa vida, que legal. Quer dizer que então decretaram até luto oficial.
1: Pois é. E você sabe que diz que meio geral, né, na Inglaterra. Terra, na troca de guarda lá no Palácio de Buckingham também tocaram música da Dolly Parton. E ela era aqui, ela tinha, né, muita coisa de caridade também. Ela tinha um instituto, né, da Dolly Parton, que ela chamava Instituto Dollywood, né, de Dolly Parton com Hollywood. Era o Instituto Dollywood que fazia umas caridades, umas coisas do tipo. Então ela era assim bem, bem ativa, né? Ela era uma pessoa meio revolucionária, né, famosa aqui, que aquele peitão gigante que ela tinha desde a década de 70, e ela mesmo falou, né, que ela foi a primeira mulher a queimar sutiã em protesto, só que demoraram 4 dias para pagar.
0: Ela falou isso?
1: Porque ela falou isso.
0: Realmente, ela era uma mulher, sempre foi uma mulher de seios avantajados, né? Era uma mulher, assim, bem dotada, digamos assim. Ela.
1: Exato. E perguntaram pra ela, falou, pô, você tá velha, você não vai mudar, tirar isso. Ela falou, não, sou conhecida por isso, vou morrer assim. Morreu daquele jeito.
0: É, que coisa, né? E tô vendo aqui que ela é de uma família, ela é filha, ela é uma das 12 filhas de um casal, cara. Você imagina o que é crescer como 12, cara. 12 é muita gente, velho. Minha família era uns 5, cara. Já era muita gente, bicho. Tá louco, que barulheira, velho. Você não tem ideia.
1: Pois é. É o famoso gente que faz gente, né?
0: É um sabotando o outro o tempo todo, né, cara? Deve ser animado. No mínimo animado. Ai, ai, que legal. Bom, você passou...

0: no meio oeste, que é coisa gigantesca. Aí eu fui em volta dos Grandes Lagos, até passei um pouquinho de Indiana, e aí subi para Michigan, que é ali onde está Detroit e tal, mas é a parte de Michigan que está bem perto dos Grandes Lagos ali, que o pessoal tem aquelas praias, né? Como o meio oeste aqui está muito longe, tanto do Atlântico como do Pacífico, o pessoal, assim, as férias é muito praia de lago, fim de semana, então tem uma estrutura bem legal, assim, de duna, de prainha, tudo de água doce. Então passei por esses lados aí, e uma experiência legal que na volta eu vim de balsa e atravessei o Lago Michigan de balsa, né?
1: É um
0: São, é
1: lago
0: uma balsa
1: grande?
0: rápida e ainda assim são 4 horas para
1: Caraca,
0: atravessar o lago.
1: velho! Caraca, velho! Puta que 4 horas, mano!
0: 4 horas a travessia, cara, e andando
1: Rapaz!
0: ligeirinho, sabe? E aí atravessei de volta para um Wisconsin, subi para Minneapolis e para Minnesota, e aí voltei aqui pro meu Iowa.
1: Você disse que não conhecia algumas coisas, né? Que você acabou queria conhecer. O que é que você não conhecia?
0: É, porque normalmente eu viajo muito mais de avião, né? E você vai ao aeroporto, eu conheci esses estados dos aeroportos, né? Então, Michigan eu conheci um pouquinho, mas a parte, principalmente o Wisconsin, e mesmo essa parte do Michigan ali perto dos lagos, que é mais longe de Detroit, que é um negócio mais rural, uma coisa mais. Parece aquela cara de lugar de veraneio, de praia, assim. É uma coisa que eu não conhecia, então foi legal ver aí um pouco de áreas de lazer também.
1: Você conhece bem Chicago?
0: Conheço um pouco, sim, conheço um pouco. Eu fui
1: Cara,
0: algumas vezes para Chicago, então 5 horas de lá, não tá tão longe.
1: porra, cara, você sabe que a gente vê tantos filmes e tantos monumentos em Chicago, e você já apreciou algum monumento, já viu alguma coisa assim lá em Chicago? Tem muitas construções. Eu sou assim, aficionado em construções. Para onde eu vou, eu realmente reparo muito, né? E Chicago é conhecida por ter construções antigas, tem muita coisa antiga, né, cara?
0: Tem, e é bem bonito, sabe? Ele tem aquela a parte do que seria o metrô deles ali, do trem, só que muita parte dela não é subterrânea, ela é elevada, né? E você tem aquela coisa que você vê muito em filme, daqueles filmes da máfia antiga de Chicago,
1: Isso.
0: aquelas coisas de ferro, onde o trem vai elevado, assim, então você dirige pelo meio daquilo, né? Com os pilares para os lados, é um negócio bem assim de filme mesmo. E você passa aquelas pontes metálicas, aquelas pontes pêncil que levanta para passar os barcos. Então é uma cidade bem bonita, assim, bem
1: Pô,
0: bonita.
1: que
0: Muito grande
1: curioso.
0: para meu gosto, mas bem bonita.
1: cara, as cidades se avantajaram, todas elas, né, cara? Todas elas. Bom, olha, é o seguinte, a gente tem, o objetivo do programa é contar histórias e tocar músicas. Deixa eu só ver, Vitor, a repercussão do que nós falamos agora. Nós estamos aqui vivos e pulsando, né? Então, o Padrinho Murilo mandou uma mensagem agora, nós falamos exatamente sobre ele. Ele disse que estava lá acompanhando, né? A família do Thales também. Alô, Thales, né? E pediu para mandar a gravação. Depois vai a gravação. Ah, vi a foto do Thales, estou vendo a foto do Thales. Ai, que bonitinho, a foto do Thales da sua esposa. A Maria. É a Maria Fernanda. Nossa, como a Maria Fernanda tá diferente, cara. Tá bonita, velho. Ela tá indo para Campinas, representar a escola na Olimpíada Nacional de História. Que coisa emocionante. Ela tá bonitona, hein, com esse cabelo aí, hein? Parabéns, parabéns, professor. Parabéns pela Maria Fernanda. E é isso. Fiquei feliz de ver aqui a foto, do Thales, com a Samantha. Eu vou encaminhar para o grupo, né? Como todo mundo sabe, a gente tem um grupo de WhatsApp e é mais ou menos como uma família. A gente está aqui falando sobre isso, né? E certamente o grupo fica curioso em saber, né, do que nós estamos falando. É isso aí. Muito legal. Obrigado, viu, professor Murilo? Obrigado, Thales. Um beijo no coração. E parabéns, Maria Fernanda, em Campinas, representando a escola, a sua escola, né? Nessa Olimpíada Nacional de História. Pô, que barato, hein? Que orgulho, hein, professor? Olimpíada Nacional de História, Vitor. Que sensacional, né, cara?
0: Que
1: Sensacional.
0: fantástico, coisa que a gente nem sabia que existia e olha que legal, né, cara?
1: É verdade, cara. Que legal, que legal. Bom, vamos executar a primeira música, Vitor. Deixa eu ver aqui. Você quer rolar a música na ordem que você me passou ou você tem uma outra ordem? Pode
0: Cara,
1: decidir. É.
0: tanto faz, você que é o piloto.
1: Olha, aqui eu tenho...
0: Tem coisas bem variáveis, assim, bem animadas.

0: vida, uma coisa mais viajandona.
1: Olha,
0: mas vamos na sua sequência.
1: Olha, eu tô curtindo aqui a ideia de um Weather Report aqui com Teen Town. Pode ser? Teen Town.
0: Pode.
1: Olha, já tá de fundo aqui. Olha, gente, é o seguinte. Weather Report é uma banda cujo instrumental é assim de outro mundo, né, Vitor? É de outro mundo, né?
0: Cara, é de outro mundo. Jaco Pastorius é um trem que acho que quem não conhece precisa conhecer, porque é um cara de outro mundo.
1: É. Como é que você conheceu essa banda, essa música? Não a banda, né? Porque a banda acho que você já conhecia ou não?
0: A banda não. Eu conhecia o Jaco Pastorius, que eu tenho... A gente tem uns amigos aqui que curtem muito música, tem uma banda que a gente...
1: Entendi.
0: Eu me recuso a falar que a gente toca música, mas a gente incomoda muitos vizinhos, né? E eu conheci através do cara que toca contrabaixo lá com a gente, que ele
1: não
0: é
1: diga.
0: Fanático. Então, cara, se você não conhece o Jaco Pastorius, você precisa conhecer. E eu comecei a estudar através dele, aí, através do Rodrigo, e achei um absurdo a história do cara.
1: Que legal, que legal.
0: Cara baterista, pô, que quebrou as mãos e não podia mais tocar bateria, começou a tocar baixo e virou um dos baixistas mais influentes da geração dele.
1: Verdade.
0: E um cara com uma técnica, assim, absurda, né?
1: É, Rodrigo e quem mais na banda?
0: Cara, Rodrigo, Eduardo, esse que fala o Vitor, tem o Marcos, é só Brazuca. Só Brazuca aqui de Iowa.
1: Que legal. E vocês ensaiam aí em Iowa?
0: É, nos porões aí da galera. Inverno não tem muito pra onde ir, né?
1: Mas é só ensaio ou você se apresenta ao mesmo?
0: Não, a gente só incomoda os vizinhos mesmo. Só dá barulho pra gente mesmo.
1: Legal. Então o Rodrigo veio com essa onda aí de Jaco Pastorius, Weather Report. E essa música, você chegou até ela como?
0: É, essa música do Teen Town... Putz, eu tenho ela na minha playlist talvez um ano e pouquinho,
1: que
0: assim,
1: legal,
0: mais ou menos, pesquisando sobre Jaco Pastorius. Deve ser coisa de um ano atrás, mais ou menos.
1: Que legal. Pô, cinco caras, né? Você citou cinco caras, todos brasileiros, em Iowa, ensaiando.
0: Exatamente. Cada um trabalha com uma coisa diferente, cada um tem uma situação diferente.
1: E o que vocês
0: encontramos aqui?
1: E o que vocês tocam no ensaio?
0: Cara, é de rock, rock é o principal, né, meu? Rock é o principal, das nostalgias, então muito rock brazuca, de vez em quando tem uma galera do sul, então muito rock gauchesco.
1: Que legal, cara, que legal, que legal. Ah, um dia grava um pedacinho pra gente ouvir, cara, e a gente estiver ao ar, no ar aqui ao vivo, a gente ouve ou toca, sei lá, beleza?
0: De vez em quando a gente se arrisca a gravar uma coisa, quem sabe nós tem coragem de botar no YouTube qualquer dia e eu compartilho com
1: então,
0: você pra você
1: legal.
0: Ver quão horrível que é.
1: Boa, boa. Ninguém nasceu pronto, né, Vitor? Pô, ninguém nasceu pronto. Você tá treinando, né, cara? Vai saber se você vai virar uma celebridade da música, né? Hoje eu vou falar,
0: eu acho,
1: cara,
0: que se for celebridade, só se for descompassado como aqueles caras da semana retrasada lá, né? Do Poisson lá, que toca tudo fora de compasso.
1: É, Piatã, né? Como é que é?
0: É.
1: Não sei o que
0: de Piatã. Anjinho de Poitin. É.
1: Legal, legal. Bom, é o seguinte, a gente tá gravando isso, beleza? Você que tá me ouvindo, pode estar ouvindo na gravação, né? Nós vamos exibir segunda-feira, 11 horas da manhã, tá? Essa gravação na íntegra, tá? E vamos escolher um dia à noite também, que é um dia que eu deixo para o Vitor escolher, que é um dia que ele consegue ouvir com as pernas para cima, sabe? Deitado, ouvido tranquilo, né? A hora de estar no ar, ao vivo mesmo, né? É isso aí. Bom, ó, vamos ouvir então o Weather Report. E logo em seguida a gente volta. Essa música que a gente vai ouvir chama-se Teen Town, Teen Town. E a gente volta em seguida. Beleza, Vitor?
0: Maravilha.
1: Até. Olha, Vitor, vou pedir para você silenciar o seu microfone, porque a gente está no ar, no mesmo computador que está tocando a música, por uma questão de dificuldade aqui com as memórias e tal, a gente está dividindo o trabalho dos computadores. Então, você está num computador que está tocando músicas, né? Então, eu vou pedir para você silenciar, pode ser? Hello again.
0: Já estava silenciado.
1: Beleza, então. Obrigado, Vitor. Olha, é o seguinte, vamos ouvir, então, o Weather Report. A gente volta já, já. Espera um pouquinho só. A gente preza pela qualidade e por todas as notas musicais também. A gente vai ouvir desde a primeira nota, Weather Report, aqui na nossa tarde de sexta-feira.

0: Como sempre, até a última nota. Ouvimos o Weather Report com Tin Town. Nós temos na programação não só o Weather Report, temos também... agora sim, Jaco Pastorius também, em versão solo, né, na sua história solo, né, nós temos também na programação. E esse é o principal sucesso de Weather Report, Birdland. Birdland. E eu estava lendo aqui, Vitor, você está me ouvindo ou não?
1: Estou ouvindo.
0: Legal. Eu estava lendo aqui, fiz uma pequena pesquisa, né, sobre o Weather Report. É uma banda que nasceu em 1970 e foi formada, uma banda inovadora de jazz fusion, né? E ela foi formada por Joe Zawinul e também Wayne Charter. Esses dois caras tiveram uma experiência muito, muito interessante com Miles Davis, né? E por isso ela tem essa pegada, né? Jazz, rock, funk e também música eletrônica, né? É muito legal, né? Essa música que eu tô tocando aqui de fundo, olha, que é Birdland, é o grande sucesso deles. Que legal, Vitor. Uma banda maravilhosa. Eu não conhecia essa música que nós rolamos agora. Muito legal também, não é longa, né?
1: Pois é, eu achei bastante. É um jazz, né? É um negócio um pouco diferente do que a gente está ouvindo sempre, mas o que eu achei muito legal é que assim, que ele, o Jaco gravou tanto a faixa de bateria como a faixa de baixo da música.
0: Ah, é? Não sabia, não sabia.
1: Então
0: disso.
1: Eu brinco que é o Jaco Pastorius tocando com o Jaco Pastorius.
0: Não sabia disso, cara. Pô, assim, impressionante, né? A gente tem que lembrar as pessoas que a gravação não era essa moleza que é hoje, né? Em primeiro lugar, você tinha que ter um estúdio, tinha que ter grana, tinha que ter gente apostando em você, tinha que ter tempo de estúdio, tinha que ter um operador, um engenheiro, você tinha que ter um diretor de criação, diretor musical, técnicos de som, equipamentos da mais alta qualidade. Eu já falei para vocês que estão me ouvindo, eu tinha um microfone na 89 FM, a Rádio Rock, que eu usava, hoje não usam mais o mesmo microfone, chamado Neumann. Custa hoje R$90 mil, Neumann, né? Então, assim, o cara quando entrava no estúdio, ele tinha inúmeros Neumann. Neumann para bateria, Neumann para tudo, né? Então, imagina como era caro entrar no estúdio, né? Quando a gente diz, por exemplo, que Jimmy Page pagou do próprio bolso o primeiro álbum do Led Zeppelin, a gente está falando de muito investimento, a gente está falando de toda a grana que ele tinha. Né? Ele não só pagou o álbum, mas pagou o cachê também do John Bonham, porque o John Bonham tinha dois filhos, não podia trabalhar sem grana. Então ele foi tocar no álbum e ganhou o cachê. Mesmo sendo da banda, ele ganhou o cachê, porque ele não podia deixar de ganhar essa grana. Né? Mas enfim, o estúdio não é, nos anos 70, não é essa moleza que é hoje. Hoje você grava na sala de casa e grava com qualidade boa, né, cara? Você tá me ouvindo?
1: Tô te ouvindo, cara, é um negócio que realmente você vê como que mudança, né? Eu tava ouvindo muito alguma coisa do Phil Collins, da época do Genesis também, as manhas de estúdio. Você tinha um monte de manha, que não era só o equipamento, mas é saber como regular tudo aquilo, né? Que era um negócio absurdo, né?
0: É, você vê que, pô, quando os caras vão remasterizar um álbum dos Beatles, eles trazem os técnicos que trabalharam na gravação daquele álbum. Porque há detalhes, cara, que só mesmo quem trabalhou, né, Vitor? Quem fez, né, aquela engenharia toda, não é uma coisa de um dia, né? É uma coisa incrível, né? Mas enfim...
1: Não, é absurdo. O famoso é realmente engenheiro de som, né? Realmente.
0: Porra.
1: E é a história que o cara acaba ficando tão bom nisso que eu sempre gosto do exemplo do Alan Parsons, né? Que o cara era um engenheiro de som que trabalhou com Pink Floyd e acabou fazendo o trabalho dele, que é fantástico.
0: Fantástico.
1: Né?
0: Eu adoro o trabalho dele solo também. Muito legal, muito legal. E o Vitor tá falando de um cara que é muito, muito conhecido, né? Alan Parsons. Nas rádios rock que eu trabalhei, nunca rolou. Nunca rolou Alan Parsons, Elton John, nunca rolou Raul Seixas. Agora que deve estar rolando, porque agora o apelo é grande, né? O apelo é, né, bate de frente, mas Rod Stewart, esses são artistas que ficaram esquecidos da mídia. totalmente esquecidos. Aqui rola na programação da Morcega FM, vai rolar sempre, né? Mas são artistas muito esquecidos. Imagina você, Weather Report. Você não vai ouvir numa rádio, num veículo assim, um Weather Report. Porque é uma coisa muito sofisticada, né, Vitor? Muito sofisticada.
1: Mas é a Morcegão FM, né? Lembra? Você ouve as outras rádios se você gosta, e aqui você ouve se você entende de rock, né?
0: Isso aí. Ai, ai. Bom, agora tem uma música aqui que eu não consigo nem ler o nome aqui. Mute. Será que é isso? Lockdown?
1: Eu não falo alemão também, sabe? Mas lembra tipo moita, moita de capim?
0: Ah.
1: Moita, alguma coisa do tipo assim, que é uma banda alemã. Cara, eu achei isso tão fantástico, esses caras, porque você pega o tecno, né, a música eletrônica, os caras fazem o quê? Fazem instrumentos ou equipamentos eletrônicos para fazer uma mímica do instrumento real e vira música eletrônica. Esses caras pegaram uma música eletrônica feita por sistemas eletrônicos e resolveram tocar elas com um instrumento de verdade.
0: Caraca,
1: então,
0: velho.
1: Eles fizeram uma inversão e eles se vestem e eles tocam assim com vestido de banda marcial, sabe?
0: Uhum.
1: Então tem o surdo, tem o marcial, tem tudo aquilo. E cara, é um som muito legal, mas é muito legal você ver também eles tocando, porque é uma coisa muito. É uma banda marcial alemã e que toca música eletrônica, cara. É muito bacana.
0: É uma banda marcial com todos os instrumentos de banda marcial, né? Que tem instrumentos de sopro, né? Eu tô vendo aqui vários instrumentos de sopro, aquela tuba, né? Aquele gigante, né? Que o cara bota em cima. Tô vendo sax também. Vários instrumentos acústicos, né? O que a gente vai ouvir agora não tem pistão, não tem o que você vai ouvir agora. Não tem instrumento eletrônico, tá? É só instrumento acústico, beleza? É bumbo, caixa, pistão, tuba, essas coisas, né, Vitor?
1: Exatamente, para fazer um som eletrônico.
0: É isso aí. E o nome da banda deve ser... A gente vai estudar já o nome da banda. Como a gente vai estudar? Deixa eu ver aqui. Deixa eu já colocar aqui no tradutor aqui. A gente já fala já o nome da banda, porque nem eu e o Vitor temos intimidade com o alemão. Mas temos aqui, nós temos o Google, que pode nos ajudar aqui. Bom, mil detectar eletrônico. Aqui está detectando como francês. É alemão mesmo?
1: É alemão, é alemão. É Muay Thai.
0: Tá. Então, VGH. Aqui. German. Deixa eu ver. German. Ué. Guarani. Tem Guarani, mas não consigo achar German, cara. Será que tem outro nome para alemão?
1: Alemão.
2: Maita.
0: Maita. Você falou, né? Moita, né?
1: Exato. Parece uma moita de capim, né?
0: É Maita. Maita. Beleza? Então tá bom. Bom, nós vamos ouvir agora uma banda que é apresentada pra gente aqui do... Você conheceu onde essa banda, Vitor?
1: Eu conheci na Alemanha mesmo, cara. Conheci na Alemanha através de um amigo lá que é fanático por música também, trabalha com a galinhada também.
0: Uhum.
1: E ele que. Ou no carro dele, ouvindo no carro dele, ele me mostrou e curti.
0: E é um amigo de trabalho, então. Que você,
1: um amigo de trabalho na Alemanha.
0: Que você conheceu na Alemanha, já conhecia, já tinha amizade. Aí tava trocando aquilo que a gente fala sempre, né? Que você vai para novos países, né? E troca playlist, né, com as pessoas, troca músicas, né? Vai para um bar, troca músicas, né? Então o Vitor está sempre nesses lugares e eu acho que é um momento assim de bastante solidão, né? Que a gente corre para um bar, para um bar beber uma cerveja e conhecer uns caras, né? Uns amigos e tal, né? Mas é isso aí.
1: Bem por aí. E mais uma daquela, de apresentar, falar do programa, apresentar o que a gente toca, e o cara me mostrou, falou, cara, esse daqui, é de Hamburgo e tal. Que é mais ou menos perto de onde eu tava ali, 2-3 horas de onde eu tava, e falou assim, aqui de Hamburgo, ouve que você vai gostar, que é um negócio diferente, então foi por aí.
0: Que legal.
2: Maita.
0: Bom, banda Maita, aqui na programação da Morcega FM. Vamos lá, Vitor? Vamos nessa?
1: Vamos lá.
0: Vamos lá.

0: Uau, que barato! Que barato, que legal, que legal essa banda, Vitor do Céu. Muito legal, cara, muito legal mesmo. É, deixa eu mencionar aqui o nome.
1: Maita.
0: Como?
1: Maita. Maita.
0: Maita, Maita, Vitor.
2: É, Maita, a Moita.
0: Moita. Maita se escreve, gente, se escreve M-E-U-T-E. E durante o tempo que a gente estava aqui ouvindo, né? É, pô, deu para perceber como as pessoas ficaram contagiadas, né, com a banda, né? Ela poderia muito bem estar numa rave, essa banda, né, cara?
2: Pô. E você sabe que eles fazem isso, tem alguns clipes que o cara ele bota uma câmera 360 ligado no instrumento dele, ele vai andando em volta da galera, a banda, e a galera vai se juntando. É um negócio bem legal.
0: Muito legal.
2: Cara,
0: legal. A diferença de som que você ouve é porque foi gravado ao vivo, então em alguns momentos os instrumentos mudam de posição e muda a qualidade do som, o volume e tal, mas isso é porque estão ao vivo ali mesmo. E as pessoas todas dançando ao redor, muito contagiadas, né? Muito legal, né? Muito bacana mesmo, muito bacana. Aqui está me dizendo o seguinte, que Maita é uma banda alemã, como você falou, e como você disse, né, ela faz música eletrônica, né, e executa instrumentos acústicos, né? Todos os instrumentos que você ouviu são acústicos, não tem nenhum instrumento eletrônico. É trompete, saxofone, trombone, tuba, né, uma poderosa sessão de percussão também, né? Muito legal. E essa música foi lançada em 2023 e incluída no álbum de 2024. Quer dizer, não é uma música tão antiga assim, Vitor?
2: É, nem a banda, é uma coisa que acho que eles, embora eles começaram pelo que eu vi, 2015, 2016, agora que assim tá aparecendo um pouco mais, coisa de alguns anos pra cá, então podemos dizer que meio fresquinho do forno aí.
0: É isso aí, muito legal. Bom, deixa eu mandar um abraço aqui, Vitor, você consegue acessar o grupo, você consegue ler o que tá escrito aí no grupo ou não?
2: Consigo.
0: Deixa eu ver se tem aqui. Bom, tem algumas mensagens aí no grupo, deixa eu ver, você consegue ler aí? Quem mandou?
2: Vamos lá, vamos de trás para cima. Ó, tô vendo o Misael aqui, mandando um abraço.
0: O Misael é um grande fã do programa, hein?
2: Pois é, o Misael e virou meu colega aí de Instagram. Tamo conectado aí.
0: que legal. É isso aí, um grande abraço pro Misael. O Ricardo Rasta também tá com a gente, né? É isso aí. E o Luiz Carlos. Deixa eu ver, eu não consigo acessar a mensagem do Luiz Carlos. Você consegue ler a mensagem do Luiz Carlos?
2: Luiz Carlos, está falando da parte aqui de assuntos de Segunda Guerra Mundial, do submarino U-505.
0: Ah, tá. Para quem gosta de assuntos, deixa eu ver, por que, que ele está falando sobre isso? Certamente tem alguma relação com algo que a gente mencionou aqui, que eu não estou me lembrando. Deixa eu ver. Para quem gosta de assuntos...
2: É ligado a um áudio aqui, morcego. Um áudio que foi um pouquinho antes da foto aí que você mandou.
0: Ah, entendi. Deixa eu colocar aqui. Espera um pouquinho, Vitor. Deixa eu ouvir.
3: Tá, listo. Ô, morcegão. Boa tarde. Boa tarde, Vitor. Então, em Chicago tem também um submarino alemão em exposição lá. Ele está em Illinois, se eu não me engano. É Chicago, Illinois. Ele veio pelo Lago Michigan. Valeu, um abraço.
0: Acho que o Vitor não está conseguindo te ouvir, né, Vitor? Você não conseguiu ouvir a mensagem, né?
2: Infelizmente não, eu estava tentando ouvir aqui online, mas tem um delayzinho, eu acho,
0: tá,
2: né?
0: Tá,
2: então
0: não
2: consegui.
0: É, dá uma ouvidinha. Ele disse que tem um submarino no Lago Michigan, acho que é. É só você ouvindo mesmo, quando estivermos fora do ar, você dá uma ouvidinha. Bom...
2: Perfeito.
0: Aí ele comenta, viu, Luiz Carlos? A gente está com essa dificuldade aqui, ele não está ouvindo algumas coisas que eu coloco aqui. Bom, deixa eu mandar um beijo aqui para a Thaís. A Thaís está pedindo Matanza, Tempo Ruim. Deixa eu já anotar aqui, Vitor, porque os pedidos podem ser feitos, né, pelos nossos padrinhos, e a gente vai rolar depois do programa, no final do programa já. Tá? Matanza, Tempo Ruim, para... Thaís, um beijão, viu? Um beijão e obrigado aí, viu, Thaís? Thaís, professora, está sintonizada com a gente também. O André está dizendo, ó, tá no ar, morcegão, tá no ar. Deixa eu ver aqui, o João Reis está falando aqui. Ah, o João Reis pediu uma música. Beleza, João Reis. Bom, deixa eu ouvir o que o João Reis está falando aqui.
4: Salve, Renato.
0: Salve.
4: Esse meu pedido para hoje, Whitesnake, a música chamada Sailing Ships.
0: Ok,
4: Sailing Ships. A música começa numa batida mais lenta, mas é uma música incrível, né? E na voz do David Coverdale, para mim, é sensacional. Fica meu pedido aí.
0: Show.
4: Vou pegar a estrada e escutando a medida possível da internet da estrada, um CGFM. Um abraço.
0: Daqui a pouquinho, João Reis, a gente coloca a sua música. Tá anotado aqui, João Reis, Whitesnake, tá bom? Sailing Ships. Puta som. Whitesnake é sempre gostoso de ouvir, né? Deixa eu ver, meu padrinho Luciano também tá com a gente. Luciano, um grande abraço para você. Luciano, você tá pedindo um som, deixa eu ver.
5: Fala, morcego, boa tarde.
0: Salve, salve, Luciano. Aqui, tudo bem?
5: Início da programação. Foi de ouvido aqui no jeito já.
0: Obrigado, Luciano.
5: Mas é isso aí, morcego. Aproveitar que o programação da tarde pediu uma banda aí, mais um ícone aí dos anos 90, né, 80, 90.
0: Uhum.
5: Uma pérola que se rolava lá no arquivo do rock. Bom. Da banda Man at Work, né? Essas bandas australianas sempre mandando muito bem, né?
0: Verdade.
5: Era um que se rolava muito lá na programação.
0: Verdade.
5: E entre vários sucessos aí do Man at Work,
0: uhum,
5: pediu Everything I Need You, do Man at Work.
0: Legal.
5: E é isso aí.
0: Obrigado.
5: Vamos tocar aí pro final de semana, acabar as tarefas, né? No final da sexta-feira.
0: Uhum.
5: E tocar o barco, né?
0: É isso aí.
5: Só um pouquinho final de semana.
0: É isso aí.
5: Sempre ao som de um bom e velho rock and roll, né?
0: Obrigado, Luciano.
5: Beleza, morcegão?
0: Obrigado, viu?
5: Um abraço, meu amigo.
0: Obrigado, viu?
5: E segue aí na programação, beleza?
0: Obrigado.
5: Um abraço a todos que ouvem a melhor rádio web. Um abraço.
0: Obrigado.
5: Valeu, morcego.
0: Passei esse cafezinho aqui agora há pouco, né? Estou levantando um brinde à sua saúde, Luciano. A sua saúde, João Reis. E a sua saúde também, Thaís, que pediram uns sons aqui, beleza? Um beijo no coração. Um cafezinho passado agora, né? Enquanto rolava essa música. Bom, legal. É, os padrinhos que quiserem fazer pedidos de música, fiquem à vontade. Pode pedir, a gente vai rolar daqui a pouquinho, no final do programa Música Mundi com o Vitor Arantes. Beleza, gente? Quero agradecer muito você que está acompanhando a programação nesta tarde de sexta-feira.
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0: Legal. Vitor, acho que a gente pode passar para uma próxima música, se você quiser.
2: Vamos que vamos. Eu só comentar que eu consegui ouvir a mensagem do Luiz Carlos agora. Eu não sabia, Luiz, desse submarino exposto lá em Chicago.
0: Uhum.
2: E ainda mais vindo pelo Lago Michigan ali. Eu vou ver se eu visito, cara, que eu acho uma das coisas mais fantásticas que tem engenharia de submarino. E se eu conseguir, eu tiro uma foto e mando no grupo pra galera.
0: Puta, que legal, que legal. O Luiz Carlos tá lá no grupo, não tá? Deve estar lá no grupo. Com certeza vai achar muito curioso, né? É, sempre o Luiz Carlos ilustra bastante em nossas transmissões, está sempre mandando uns toques muito geniais, né, Luiz Carlos? Obrigado, viu, cara? Um beijão no coração, viu? Uma boa sexta-feira. Bom, queridos, é o seguinte, de acordo com as músicas que nós temos aqui, nós temos mais uma música aqui, deixa eu ver se eu acho aqui, Vitor, eu estou com dificuldade, agora sim, muito bem, vamos lá então. Bom, Oi?
2: É o Tammy Crest.
0: Tammy Crest. Do que se trata?
2: Cara, o Tammy Crest, a gente ouviu uma coisa muito parecida no Blues do Deserto.
0: É verdade, hein? Tivemos um programa especial de Blues do Deserto. Blues do Deserto. E acho que foi um dos episódios mais legais de todos, viu, Vitor? Putz, cara.
2: É, eu curti demais, eu viciei em item da musicalidade daquela região ali do norte da África.
0: Uhum.
2: E tenho acompanhado mais, e aí eu já conheci a banda, mas é uma música nova, né, do Tammy Crest, que saiu agora, desse ano.
0: Uhum.
2: E eu até mandei, acho que foi há uns 2, 3 dias atrás, no grupo ali.
0: Uhum.
2: E falei, ah não, essa a gente tem que rolar no Música Mundi, que é um som assim diferente, um som bom. E para quem vê o clipe, é um negócio simples. 3 instrumentos, uma guitarra, um contrabaixo e uma cabaça ali que o cara usa de tambor.
0: Uhum.
2: E faz um som assim muito legal.
0: Muito legal, né? Puta, né? Não precisa de sofisticação, né, Vitor?
2: Uma coisa, não precisa. Uma na coisa... verdade, esses caras começaram com 2 guitarras velhas e virou o que virou. Um negócio assim fantástico.
0: Que barato. Vamos ouvir o som deles. É uma banda da África do Sul, então, é isso?
2: Não, não, eles são do norte da África,
0: ah, ali, do norte
2: Mali,
0: da África.
2: A região do Mali, aqueles cantos lá perto do, pra cima do Saara.
0: Entendi, tá bom. Então, da África, uma banda da África, Tammy Crest, é isso?
2: Isso aí.
0: Vamos lá, então, a gente volta já.

0: Nem preciso dizer que o volume estava no talo aqui, né? Olha, é o seguinte, o Vitor nos levou agora pro coração do Saara, moleque. É isso aí, essa banda é Tammy Crest, é do Mali, e eles fazem esse Desert Blues. Esse Desert Blues já foi apresentado em nossa programação com bastante vontade, assim, eu diria, num dos programas do Vitor Arantes. Um programa foi temático com apenas o blues do deserto, o que eu achei sensacional. Eu não sabia que tinha tanto assim... Espera um pouquinho só, Vitor, peraí. Agora sim. Eu não sabia que tinha tanto assim, tantos lançamentos assim. Que impressionante a qualidade desse trabalho, né, cara? Hipnótico, né?
1: Eu acho o negócio muito legal, Renatão, porque é uma coisa que começou nos anos 90, não é uma coisa tão, tão antiga. Ah. E virou uma coisa assim que os caras fazem muito sucesso, não só ali, mas você vê na Europa, você vê os caras até vêm para os Estados Unidos fazer show, virou um movimento musical assim que está ganhando bastante força, porque é uma coisa muito rica assim e diferente, né?
0: Diferente do que a gente tá acostumado e gostoso de ouvir. Eu acho que se você tiver, por exemplo, num lugar com uma companhia, tomando uma bebida e tal, eu acho muito agradável de ouvir, um som muito gostoso de ouvir, né, cara?
1: Eu acho, cara. Nossa. Eu tenho uma playlist só disso, porque é uma coisa que não casa com muita outra coisa, mas na hora que você começa a ouvir aquilo, é gostoso você continuar numa sequência dessa.
0: Muito legal.
1: Copinho na mão.
0: Desert Blues. É o blues do deserto. Quer dizer que então isso existe desde os anos 90, Vitor?
1: Isso, desde os anos 90, mais ou menos.
0: Caramba,
1: e
0: cara,
1: começou a ganhar mais força agora, ali nos inícios dos anos 2000. Virou muito mais aí com a questão de internet, de... alguns shows, acho que o primeiro lugar assim, que eles fizeram muito sucesso fora, na Holanda, que eles começaram assim, a ter um pouco de sucesso em algumas rádios da Holanda e aí começou a espalhar. Uhum. Mas ali na região deles você tem festivais, né, de música só desse estilo do Blues do Deserto, tem outras bandas, o Tinari Wen, que a gente já apresentou, Bombino, verdade, tem verdade. Muita banda legal, assim, som muito parecido com esse.
0: E a impressão que a gente tem, pelo menos para mim, é que a maioria é dançante e hipnótico, assim, né? Porque o som é muito gostoso de ouvir e você entra nele, né? Faz uma grande viagem, né?
1: Paz, e é um idioma que eles falam que o idioma Tuareg que eles cantam é um também. Eu não entendo absolutamente nada do que eles estão falando, mas tem uma sonoridade gostosa, é um som bacana.
0: Pra música vai bem, né, cara? Pra música vai bem.
1: Vai bem.
0: Que legal, que legal. Bom, legal. Deixa eu ver aqui. Olha, é o seguinte. Deixa eu ver a Thaís. O que, que a Thaís tá falando? A Thaís tá dizendo aqui, ó. A Thaís tá lá no Mato Grosso do Sul e ela tá dizendo, olha, nossa, que sonoridade massa, ela tá dizendo aqui. Que legal, sensacional. Bom, olha o seguinte, pode fazer os pedidos. Gente, é o seguinte, deixa eu mandar um abraço aqui para todos que estão no grupo. O nosso padrinho Luciano, né, ele diz aqui, ó, top esse Desert Blues, ele disse aqui, ó. Que viagem, obrigado, Luciano. O Rodney também está dizendo...
1: Luciano.
0: Valeu, Luciano. O Rodney está dizendo também, fantástico esse som africano. Aproveita e toca Tinari Wen. Tinari Wen, é isso? Tinari Wen.
1: Tinari Wen.
0: É, que você apresentou, né, Vitor, aqui na programação, né? Muito legal.
1: Foi aonde a gente descobriu o blues do deserto, foi através do Tinari Wen.
0: É mesmo, que legal, que legal. Deixa eu ouvir aqui a voz do Marcelo, deixa eu ver o que o Marcelo fala aqui. Vamos aqui só.
2: Ô, louco, meu.
0: Que som é esse,
2: hein? Que som é esse? É de hipnotizar.
0: Falei, cara.
2: Sensacional.
0: Sensacional.
2: Curtindo aqui em alto e bom som.
0: Que legal.
2: Bora!
0: O Marcelo tá dizendo que som hipnotizante. Boa, Vitor. Legal, legal demais. O João Reis diz aqui, olha, não escutei meu áudio, mas o Sailing Ships, mas rolando o Sailing Ships tá perfeito. Não escutou o áudio? Ué, mas eu coloquei o áudio seu aqui, João Reis. A gente ouviu aqui perfeitamente, João Reis. Deixa eu ver aqui.
3: Salve, Renato.
0: A gente ouviu.
3: Meu pedido para hoje, Whitesnake, a música chamada Sailing Ships.
0: Sailing Ships.
3: A música começa na batida mais lenta, mas é uma música incrível, né? E na voz do
0: David
3: Coverdale, para mim, é sensacional. Fica meu pedido aí. Vou pegar a estrada e... escutando a medida possível da internet da estrada 1CGM FM. Um abraço.
0: Será que o João Reis agora deu uma ouvidinha? João Reis, um abração, uma boa viagem. Se você está na estrada, uma boa viagem, aproveita a viagem, beleza? E curta, curta, mas com calma, é ou não é? Com calma. E que Deus abençoe aí a viagem, viu? É isso aí. O João Reis está mandando uma mensagem, deixa eu ver o que ele está escrevendo aqui. Bom, é o seguinte, esgotamos essa, né? Deixa eu ver o que o João Reis está dizendo aqui, peraí. Na rádio tá tudo certo, obrigado. Agora eu ouvi, agora eu ouvi. Um abração, João Reis. Um abração, boa viagem, cara. Bom, legal. Nossa, eu adorei esse som. Adorei esse som. Adorei esse som, cara. E olha, você viu?
1: Cara, eu acho, como você falou, né? O Blues do Deserto, acho que foi um dos mais legais que a gente fez. E eu tô vendo, pô, o Washington mandando notícia aqui também, o Rodinei, o Luciano. Pô, eu acho que faz muito sucesso sempre em Tóquio. Eu acho um som muito, muito bacana.
0: Muito, muito, muito gostoso de ouvir. Que legal, que legal. Bom, vamos seguir. A gente tem agora, depois de Tammy Crest, a gente tem Into the Quiet Void. Será que isso é isso que eu falo?
1: Into the Quiet Void, bicho. Ah. Essa é aquela, assim, que é Patrick McCarthy. É um cara totalmente lá do B, totalmente desconhecido, que chegou para mim através de um amigo que ele é escocês, mas esse moleque aí, ele é moleque, eu falo moleque, ele é de 1990, ele é irlandês, e é uma história muito doida, porque o pai dele era fanático do Pink Floyd, e ele começou assim muito no ensaio de Pink Floyd, e resolveu fazer um som assim totalmente viajandão nessa linha. Então, assim, eu achei um negócio muito interessante, porque é um cara novo e que fez um som que, se você ouvir sem saber, você fala que é dos anos 60 isso, cara. Que é uma viagem, assim, quase que psicodélica, muito, muito diferente. Não é um negócio muito agitado, realmente, é um negócio mais que pra ouvir, talvez, de noite, mais tranquilão, mais até com a cabeça feita, mas, cara, é um som que não condiz com um moleque aí de 30 anos,
0: cara. E, ó, é o seguinte, essa música foi lançada esse ano, viu? Em fevereiro desse ano. Into the Quiet Void foi lançado em 1º de fevereiro de 2026, é porque eu tô, pelo menos que eu estou vendo aqui, e essa publicação parece que condiz com o tempo, porque ela é de 6 meses atrás, essa música foi publicada, tem 2 milhões de visualizações, e ela foi publicada 6 meses atrás. Então, com certeza, condiz com a informação que a gente tem aqui. É uma música nova, né? E no vazio do silêncio, vamos ver do que se trata, então. Patrick McCarthy.
1: Patrick McCarthy. Patrick McCarthy,
0: irlandês, que legal. Bom, legal, vamos ouvir então, e aí a gente comenta depois. Gente, escrevam aí o que vocês acham da música, que a gente lê já já, tá bom? No grupo de WhatsApp, em particular, como quiser. Deixa eu só, antes de partir para a música, deixa eu só dar uma olhada aqui no e-mail, né, que eu não olhei nenhuma mensagem do e-mail, e a gente sempre tem alguma mensagem no e-mail. O Márcio, queria mandar um super abraço, Márcio, obrigado sempre. O Márcio está dizendo assim, ó, salve Renato, tudo bem? Tô na escuta, porém, a Meta resolveu bloquear meu WhatsApp para análise de conta por 24 horas. Mas que folgados que eles são, não, Márcio? Ninguém te perguntou nada. Ela já vai bloqueando por 24 horas. Não me lembro de ter feito nada que violasse os termos do serviço. Será que o Washington do TI tem alguma dica que me ajude nessa bucha? Pode me passar o telefone dele? Estou ouvindo, mas não consigo interagir e enviar mensagens do grupo. Muito bem, eu vou mandar agora para você o número do Washington. Não, eu vou mandar, na verdade, para o Washington, eu vou mandar o seu e-mail, para ele tentar falar com você por e-mail, né? Porque não vai conseguir falar com você pelo WhatsApp. Então, eu vou mandar seu e-mail para o Washington. Beleza, Márcio? Márcio, é isso aí, né, Vitor? Depender do sistema, é isso aí, né, cara? Você não tem, não recebe consideração alguma. Imagina você, Vitor, que o cara está produzindo para o YouTube e ele tem lá mais de 1 milhão de seguidores e agora ele não recebe nem R$1.000 por mês. E, porra, ele vivia disso. Então o YouTube foi baixando, até que agora ele vai ter que escolher outra profissão. Porque ele não pode mais ser influencer. Com milhões de seguidores, cara. Gente com milhões de seguidores.
1: Não faz o menor sentido, cara. Não faz sentido, né?
0: É muito louco, né? Eu acho que é porque tem muito, né? Então, a demanda Quando a gente fala de mercado, a gente fala de demanda, e a demanda é que manda. Há demanda, preço sobe, há demanda, não há demanda, não tem oferta. Né? Ninguém faz porque não há demanda. Então, a demanda manda. Se está lotado de clientes lá, o YouTube, o Facebook e tal, né? Está lotado de gente lá, não estão nem aí com as pessoas, né, cara? Eles fazem o que eles quiserem, né? Eu acho muito incrível que é o seguinte, no YouTube eu consigo publicar algo com tanta facilidade, cara, mas tanta facilidade. É incrível, o YouTube é incrivelmente fácil, tudo é fácil no YouTube. Como é que será que é tal coisa? Você vai lá e você imagina, e sabe, é tudo muito, muito fácil. O Facebook e o Meta, eu não sei, cara, eu acho que assim, eles criaram uma equipe que assim... O que a gente pode fazer para complicar? O que a gente pode fazer para dar uma complicada? Você entendeu? Porque aí a gente vende facilidade. Aí a gente vende facilidade. É isso aí. Bom, vamos ouvir.
1: É o que os caras falam. É a tecnologia que veio para solucionar problemas que não existiam antes dessa tecnologia.
0: Essa foi a melhor de todas. Essa foi a melhor de todas. Vamos ouvir esse Patrick McCarthy, esse cara parece ser muito louco, isso sim. Ele faz o Vitor, você disse que ele faz um som tipo Pink Floyd, que lembra muito Pink Floyd, é isso?
1: Eu acho que ainda mais viagem que Pink Floyd, cara. Dependendo do para o que você quiser utilizar a música, é mais efetivo, cara.
0: Entendi. Vamos ouvir então, gente. Patrick McCarthy com Into the Quiet Void.

Uau, que som! Ouvimos Patrick McCarthy com Into the Quiet Void. Como a gente está tendo uma dificuldade na transmissão, eu vou tocar uma segunda música, uma segunda música, e quando nós voltamos comentando, né? O Vitor, já caiu a transmissão do Vitor umas 3-4 vezes enquanto a gente está ao vivo aqui, tá? Então, isso está sendo até normal. Vou tocar, então, mais uma música e, na volta, o Vitor comenta esse som, beleza? Enquanto isso, a gente vai tentando aqui conectar.

0: My God, my God. Rolamos essa música, Vitor. Rolamos enquanto a gente estava tentando conectar aqui. É, rolamos Volvé. É assim que se fala? Volveré?
1: É isso aí.
0: Volveré. É, Volveré interpuesto. Interpuesto. Você está me ouvindo bem, não? Está me ouvindo bem?
1: Vixe, não estou.
0: Estamos
1: com problema de áudio de novo, Renatão.
0: Legal, legal. Vamos continuar, deixa eu ver. O Meet não funciona. Funciona. O outro método funcionou. Bom, muito bem. Enquanto ele entra aqui no Zoom, beleza, então. Vamos esperar que o Vitor termine. Essa música, eu estava pesquisando aqui, enquanto o Vitor me passa um novo link, né? Enquanto ele tenta reconectar, para que a gente possa fazer pelo menos a despedida nossa, né? Da nossa transmissão de hoje, né? Mas enquanto eu estava falando aqui com o Vitor, entrar pelo navegador. Vamos ver se eu consigo conectar com ele. Enquanto eu estava aqui tentando, né, conectar com o Vitor e tal, estava pesquisando também, eu estava vendo o seguinte, que essa música que a gente está ouvindo aqui, olha, eu estava vendo que, enquanto a gente estava tentando conectar, eu estava vendo que essa música aqui é uma canção de despedida, é uma canção de saudade, uma canção de esperança, não é verdade, Vitor? Pera um pouquinho, agora sim.
1: Com uma banda que passou por várias tecnologias aí diferentes.
0: É, essa música é muito antiga, não é, cara?
1: Cara, eles são... Ela é de 90 e alguma coisa, não, né? Antiga. Depende do conceito de antigo, né?
0: É, cara, eu acho que antigo é mais que isso, viu, velho? Porque, pô, antigo sou eu, você entendeu como é que é?
1: Pois é, cara, pois é. Como você falou, é muito relativo esse negócio de antigo. Tô ficando, tô velho, então vamos falar que é da década de 90 e deixa que cada um interprete como quiser.
0: É uma banda do México, né? E uma banda que fazia esse rock urbano, né? E romântico, né? E como eu disse, Volveré, acho que é assim que se fala, né, gente? Volveré.
1: Volveré.
0: É uma canção que aparece no álbum Em Guerra de Amor, de 1999. É uma música de separação e espera, né? Como a gente estava falando aqui, né? E é um rock urbano mexicano que, se você que está me ouvindo tem raízes do México, você certamente a conhece, né, Vitor?
1: Pois é, o que eu achei bacana do Interposto é porque foi assim, né, cara? Uma banda ali de perto da Cidade do México, os caras começaram vendendo cassete, daqueles bem amadorzão que os caras gravavam na garagem, em bar, em coisa do tipo, vendendo fita cassete.
0: Uhum.
1: E, cara, e foi indo, os caras têm aí o quê? 30 e poucos anos de carreira e hoje virou uma banda assim, bem... bem grande ali, com um começo bem, bem humilde aí. Achei que muito barato, legal a história,
0: né,
1: deles.
0: Que barato, né? Interpuesto. É o nome da banda mexicana. Já foi para o México?
1: Vou com frequência, cara. Eu provavelmente acho que um dos que eu mais visito aí de Américas é o México.
0: Eu acho que é o país mais tradicional no milho, né? O milho, por exemplo... Eu sou fã de milho, gosto muito de milho, cara. Eu ontem, por exemplo, fiz milho com bacon, só jantei isso. Milho com bacon, cara. Uma delícia, né? Milho. Eu adoro milho, mas eu, assim... E eu, outro dia, estava fazendo uma pesquisa. Nenhuma rádio rock que eu conheço, nenhuma, no Brasil, fora do Brasil, nenhuma, tem como nasceu o rock and roll. Como nasceu o rock and roll. Nenhuma rádio tem. Eu tô falando das principais rádios do Brasil também, tá? Nenhuma tem. Então tô eu e o Gergolé estudando como colocar isso, né, no nosso site. Então a gente vai colocar em 100 palavras ou em 30 segundos. Já gravamos, já montamos, tá tudo prontinho e o Gergolé agora vai colocar no nosso site, né? E eu tava dizendo pro Gergolé sobre isso, né? Eu disse para ele, Gergo, quando um cara vende milho, ele tem que saber a procedência desse milho. Ele tem que saber, por exemplo, que o México é um país muito importante no milho. Sabe, tem milho lá de todas as cores. Tem um negócio lá, o país é assim, muita coisa do México é baseada no milho. E parece que é de lá que vem essa cultura, não sei. Eu tô, assim, sugerindo, mas é o país mais importante que eu vejo, assim, nessa história de milho. Eu falei pro Gergo, quem vende milho tem que saber a história do milho. E quem vende rock and roll, cara, tem que saber a história do rock and roll. Então a gente tem que publicar essa coisa no nosso site, fazer um estardalhaço e dizer para Deus e o mundo que ninguém disse como nasceu o rock and roll. Esses caras vendem milho e não sabem de onde é a procedência do milho que estão vendendo, não é? Mas o que você sabe lá do... Desculpa, você vai falar alguma coisa?
1: Até lembrando o que você falou aqui, porque eu me lembro de ter ouvido várias vezes na Morcegão uma, se eu não me engano, era do Raul Seixas, né? Falando de como começou o rock, era um áudio bem legal.
0: Que eu ouvi várias vezes na Morcegão. Ele não tá errado. O rock veio de quatro elementos negros e um elemento branco. Os quatro elementos negros são o jazz, o blues e o gospel. Aquele gospel lá atrás, das igrejas. Sabe aquele gospel lá? Aquele gospel lá, o Ray Charles regravou um gospel. Ele era demonizado pela igreja porque ele punha essas músicas na rádio. Então, o rock veio do jazz, do blues e do gospel. Esses três gêneros negros se misturaram, formaram um novo gênero negro, chamado R&B. Depois, os branquinhos puseram country ali e virou rock and roll. Então tem um elemento branco e quatro elementos negros. Nós somos devedores dos negros. Nós devemos o nosso gênero aos negros. 80% do nosso gênero é negro, entendeu? Então,
1: fantástico.
0: É, isso está sendo explicado. Já foi explicado em 100 palavras ou em 30 segundos, né? O Gergolé está cuidando disso para colocar no nosso site. Desculpa, eu devago demais. Eu sou uma matraca, falo muito. Mas a gente estava falando do México. O que você lembra do México? Eu, assim, tem umas coisas muito tristes que vêm do México, não tem, brother?
1: Tem, cara. Tem muitos problemas, né? O México, pela proximidade dos Estados Unidos e as oportunidades de coisas ilegais que isso gera, é um país muito problemático nesse sentido. Mas, em outro lado, é um país, assim, de todos que eu visito, é o que mais me lembra o Brasil, assim, sabe?
0: É um
1: povo também muito receptivo, tem aquela informalidade como tem o Brasil, eu passo por outros lados, assim, que são povos muito mais formais. O México não, cara, aquele negócio que começa a hora que dá pra começar, termina a hora que dá pra terminar, o povo recebe você bem, e, pô, se vamos comer às 2 horas da tarde ou às 6 horas da tarde, tá tudo bem.
0: É
1: um povo, assim, muito da paz, muito de boa. E que é assim, muito receptivo, cara. Um lugar muito bacana.
0: Que legal. Pô, a comida mexicana também é uma delícia. E é bom saber que é um povo assim, né? Tão receptivo. O povo do México deve sofrer demais, assim como nós, né? A gente tem, assim, o Rio de Janeiro, por exemplo, um dos estados mais lindos do Brasil. E é invisitável, né? As pessoas, o último lugar turístico que o brasileiro pensa em ir é o Rio de Janeiro, porque um dos lugares mais lindos do mundo. Mas a pessoa tem medo de ir, né? Então, o México tem problemas como nós aqui, né? Como todos devem ter, né? Infelizmente.
1: Exato.
0: Assim, não passando pano, mas dizendo do meu amor por todos, inclusive pelo México, né? É isso aí. Encerramos então o programa de hoje, Vitor. Você queria mandar mais alguma coisa? Falar mais alguma coisa, irmão?
1: Não, só deixar aí, né, a gente não pôde comentar do Patrick McCarthy lá, do Quiet Void, que nossa conexão tomou um tombo, escorregou no chão molhado e tomou um tombo, e precisamos emendar duas músicas, mas só aí daquele som do Patrick McCarthy, da Irlanda, que, como eu disse, né, eu acho que um cara aí que eu vou poder chamar de moleque, porque é alguns anos mais novo que eu, mas que faz um som aí, uma viagem muito boa, que eu acho que não condiz aí com um moleque de 30 e poucos anos. Então, assim, um negócio muito fantástico também, que eu curti demais conhecer.
0: Que legal. Show de bola. Eu acho que valeu demais. Conhecemos e viajamos o mundo com o Vitor. Acho que foi um programa sensacional. E dentro de mais alguns dias a gente volta com o programa, né, Vitor?
1: Isso aí. daquela nossa maneira, sem combinar muito, sem pôr muito horário, isso. E fazemos acontecer. No improviso é mais legal.
0: É mais gostoso. Senão a gente fica na expectativa e aí não dá certo, aí tem que avisar, não sei o quê. Não, a hora que estiver tranquilo, você vai olhar a agenda e vai falar assim, morcego, essa semana tá de boa. Aí a gente já entra no ar. Beleza?
1: Melhor assim. Melhor assim.
0: Sensacional. Prazer enorme estar com você, cara. Obrigado de coração. E a gente volta, então, a qualquer momento com o Vitor Arantes, direto de Iowa, Estados Unidos. Obrigado, Vitor.
1: Muito obrigado aí, você. Muito obrigado a toda a galera que participou aí. Um abraço para todo mundo e um bom final de semana.
0: Obrigado, cara. Obrigado. Boa sexta. Tchau, tchau.
1: Tchau, tchau.
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0: Muito bem, muito bem. Fizemos uma viagem da hora, né? Da hora com o Vitor Arantes, né? Muito bem, muito bem. Esse foi o programa Música Mundi desta tarde de sexta-feira. São 5 horas e 5 minutos. Hoje é dia 28 de agosto. E nós temos alguns pedidos aqui feitos que nós vamos atender com o maior prazer do mundo. Você que é padrinho da Morcegão FM e que mandar mensagem, quiser ouvir sua música, aproveita o momento, tá? Olha, é o seguinte, deixa eu mandar um abraço pro meu padrinho Murilo. Peraí, Murilo mandou um áudio, a gente vai ouvir agora o que o Murilo tá falando. Eu só tive uma certa dificuldade aqui com o equipamento. Agora sim, vamos lá. Agora sim. Vamos ouvir a mensagem do Murilo. Salve, Murilo!
3: Fala, Morcegão!
0: Salve, salve!
3: Tudo bom? Morcegão, eu consegui acompanhar até as 16 horas, né?
0: Aham.
3: Aí um pouco depois, acho que do Música Mundi, quando começou, eu tive que voltar aqui para a sala e ministrar aí o treinamento.
0: Que legal.
3: Mas agradecer de coração aí, né, a divulgação, né, a gentileza. Né, foi um momento muito emocionante mesmo. Né,
0: que bacana.
3: Ouvir e no mesmo horário, foi o horário que a Maria Fernanda estava saindo para ir para Campinas, para a Olimpíada, né, poder abraçar minha filha, poder... que ela pudesse ouvir, ela ouviu o início da gravação ali, né, do momento que você começou a falar, da ação com o Thales, né, do nosso vizinho, né, agradecer muito de coração, o Thales também mandou mensagem, mandou aquela foto lá, vi que você compartilhou, muito legal.
0: Que genial, que genial.
3: E eu ia pedir depois, porque eu queria guardar essa gravação, então claro, se eu puder mandar claro essa gravação,
0: até
3: para eu mandar pro Thales também, eu tenho certeza que ele vai querer guardar, né. É momentos assim que fazem a vida valer a pena,
0: não,
3: né?
0: Não é, cara.
3: E eu que sou um cara aí que sempre gostei de rádio, sempre te acompanhei, já cansei de falar isso pra você, né,
0: obrigado,
3: você,
0: cara.
3: Você.
0: Obrigado, cara.
3: Você e o Paulo Marchetti, que, né, fala muito, é jornalista que fala de rock de Brasília. O Paulo Marchetti que me apresentou aí o punk rock, você com o Arquivo do Rock, todas aquelas bandas dos anos 70 e 80...
0: Que legal.
3: Né, que eu aprendi a gostar. Eu era um cara que basicamente só ouvia Beatles até 1986. Uhum. Só ouvia Beatles. Era um Beatle maníaco radical.
0: Uhum.
3: E graças a você, comecei a ouvir U2, Police, Led Zeppelin, Big Country, Deep Purple. Né, e com o Paulo Marchetti, conhecer as bandas de punk rock. Né, e aí rock nacional, que eu também já ouvia junto com Beatles. Então vocês são pessoas muito importantes na formação e eu sou um cara de rádio, né? Sempre ouvi rádio desde moleque, o primeiro rádio que eu tive um rádio AM, eu ouvia e nesse momento quando eu vi lá na rádio você, que é uma referência para mim, eu acho podendo ajudar alguém, né? Minha filha ouvindo isso, minha esposa ouvindo isso, cara, foi o fim, para quem é um cara assim que gosta de rádio, fazer parte disso, né, diretamente, para mim foi realmente muito especial.
0: Que legal, né? Que legal.
3: Então queria guardar essa gravação com muito carinho, que no coração já está guardado.
0: Obrigado.
3: Tá bom?
0: Obrigado.
3: Fico no aguardo. Grande abraço, longa vida ao rock and roll.
0: Longa vida ao rock and roll. É, meu padrinho, você, padrinho já tão antigo, de tanto tempo com a gente, eu fico muito feliz, sabe, de poder devolver um pouco do respeito e do amor que você tem pela gente. Muito obrigado de coração, meu padrinho, professor Murilo, pai da Maria Fernanda, que vai representar a sua escola na Olimpíada Nacional de História, moleque. É pouco? Vai lá, tenta lá. Um beijão pra você. Parabéns pela Maria Fernanda. Um beijo, Maria Fernanda. Todos da família, Sandra também, sua mulher. É isso aí. Deixa eu ver aqui, olha, é o seguinte. Nós vamos rolar aqui algumas músicas que estão, que foram pedidas agora nessa tarde. Sim.
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0: Esta tarde de sexta-feira, velho. Sexta-feira. Sexta-feira. Cadê o barulho da cerveja, velho? Sumiu o barulho da cerveja, cara.
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0: Blues rock todo dia. Yeah, baby. 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
0: É isso aí, ó. É irmão do Emerson Fittipaldi falando do Emerson Fittipaldi, imagina. É um cara que escorrega, né, mano? Bom, é o seguinte, vamos ouvir então as músicas que foram pedidas. Agora, deixa eu só dizer aqui que o Marcelo tá mandando uma mensagem, acho que a gente vai rolar agora também, hein? Deixa eu ver aqui, olha. Olha, nós vamos ouvir a música do João Reis. O João Reis pediu Whitesnake com o vozeirão do David Coverdale. Vamos ouvir agora. Nós vamos ouvir também Matanza Tempo Ruim, que é uma música, deixa eu só acertar aqui. Agora sim, é uma música, Tempo Ruim é uma música do Matanza, que eu adoro, que tem uma letra muito legal. Tempo Ruim, a música vai pra... Calma, Renatão, agora sim. A música vai pra Thaís, né? Salve, Thaís! Um beijão no coração, viu? É isso aí. É o seguinte, olha, o Luciano também pediu uma música.
8: Qual é, morcegão?
0: O Luciano pediu Man at Work, Everything I Need. Deixa eu avisá-los que a música vai rolar. Vamos lá.

0: Muito bem. Agora, vamos ouvir então as músicas que nós falamos agora, né? Vamos ouvir agora na programação da Morcega FM três sons, né? Deixa eu ver que o Marcelo mandou. Marcelo tá com a gente no Espírito Santo. Tô mandando esse super abraço, Marcelo, agradecendo muito essa sintonia nesta tarde de sexta-feira.
1: Salve!
0: Salve!
1: Salve, salve, Renatão!
0: Salve!
1: Mandando os áudios, né? Dentro de música por aqui, porque eu entendo que é mais fácil, né?
0: Pode ser.
1: Aí você
0: show.
1: Já
0: show.
1: Atende aí, por favor.
0: Show, show.
1: E na escuta aqui, na escuta e ouvindo com muita calma, muita tranquilidade, muita clareza.
0: Que legal, que
1: principalmente
0: legal.
1: No tocante aí do que você falou acerca do surgimento, né? O nascimento do rock and roll.
0: Isso.
1: Como de fato, nenhuma outra rádio exalta isso, mostra isso, né?
0: Medo.
1: E é como você mesmo falou. Aquilo que a gente ama, o gênero musical que nós amamos, é super importante saber de onde nasceu,
0: né?
1: E como surgiu, né?
0: É quase natural.
1: E você, mais, né, do que ninguém, mais do que nunca, uma enciclopédia, né? Essa sabedoria de música que tanto você ama, você respira.
0: Obrigado, Marcelo.
1: E com essa ideia aí de colocar na rádio, né? Mostrar vai ser sensacional, eu não tenho dúvida disso. Parabéns mais uma vez, parabéns a você e parabéns também ao Gergolé, né?
0: Ah, sim.
1: Esse mestre aí da informática que tanto ajuda, né?
0: Meu Deus.
1: É isso, estamos aqui nos pedalos da vida, ainda pedalando, quase chegando em casa, mas ouvindo a rádio.
0: Que legal, que legal, que legal.
1: É isso aí, meu brother. Por aqui um sol, já se pondo. Uma sexta-feira abençoada.
0: Amém, cara.
1: Produtiva.
0: Sexta-feira.
1: É o que eu falei. Quem chega cedo bebe água limpa, né?
0: É isso,
1: vai pra casa mais cedo.
0: É isso aí.
1: E hoje foi assim. Como toda sexta-feira.
0: Legal.
1: Uhul.
0: Legal.
1: O Cego FM. Ouvimos todo dia, sem parar. Valeu.
0: Valeu, Marcelo. Valeu, cara.
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0: São 5 horas e 14 minutos. E o Marcelo, que acabou de falar, tá pedalando, né, Marcelo? Que delícia, né, cara? É isso que eu falo. Tem que tirar umas horinhas pra dar uma relaxada. É, tirar aquele estresse da semana. Eu tenho certeza que o Marcelo, depois dessa andadinha de bicicleta, vai chegar em casa outro, cara. Pô, chegar em casa renovado, é, não é, Marcelo? É isso aí. Olha, sobre o que você falou sobre o rock and roll, Marcelo. Eu vou contar pra você com toda sinceridade, cara. Eu tô guardando esse assunto há 17 anos na manga. Porque eu sei que há 17 anos, Marcelo, há 17 anos, ninguém publicou isso, cara. Ninguém publicou isso, cara. Ninguém, ninguém. Não tem nenhuma rádio e parece que não fizeram a lição de casa, não é, Marcelo? Parece que não fizeram a lição de casa. O que eu quero te dizer é o seguinte. Nós vamos apresentar o nascimento do rock and roll em 100 palavras ou 30 segundos. 100 palavras ou 30 segundos. É o suficiente para você aprender ou entender como é a nossa visão. Por que a nossa visão? Porque a gente tem que entender que o rock and roll não tem uma data de nascimento, ele nasce de uma mistura. Então, você, para entender o que... Para chegar a essa conclusão, é preciso que você leia as conjunturas de cada momento e que tenha acesso a essas informações. Isso aconteceu na minha vida por causa de... É uma coisa cumulativa. Você vai estudando uma coisa, depois você estuda outra, e as coisas se completam, né? Então é isso. Então é por isso, Marcelo, que eu acho que é muito importante a gente publicar e colocar... aos quatro ventos, que ninguém até hoje publicou. Porque certamente, né, agora vão se sentir obrigados a falar sobre isso, de acordo com o barulho que a gente vier a fazer. Obrigado, Marcelo, pelo apoio. Um beijo no coração do Ricardo Rasta, que está com a gente nesta tarde de sexta-feira. Alô, Rasta!
5: Salve, salve, Renato. Salve, salve, salve, galera da Morcegão.
0: Salve!
5: Sempre bom falar com vocês. Ainda não estou acostumado com esse horário. Não sei se vai ser fixo, mas tô ligado, trabalhando aqui, ligado na Morcegão FM.
0: Obrigado, Rasta.
5: Ótimas informações, ótimos sons, muita coisa nova, maneiro, maneiro. não nos poupe. Abraço para todos.
0: Que genial, bem, que genial.
5: Semana.
0: Que mensagem bacana.
5: Ah, esqueci. Ah. Aqui do Rio de Janeiro.
0: Uhum.
5: Ricardo Rasta, vovô do Bento.
0: Cidade mais linda.
5: Renato, isso que você falou em relação a... O Rio de Janeiro continua lindo, a cidade mais bonita do mundo.
0: Com certeza.
5: Mas, infelizmente, não é recomendável a visitação.
0: É.
5: A gente já está acostumado, a gente já faz parte do cotidiano a violência.
0: É, é um carioca que está falando, viu, gente?
5: Mas eu acredito no ser humano, acredito que ainda vai ter, ainda tem solução.
0: É.
5: Forte abraço para todos, fiquem bem.
0: Obrigado, Rasta. Obrigado pela mensagem tão positiva. Sempre, né? Sempre mensagem positiva. Rasta, o vovô do Bento. É, que legal que você pôde nos acompanhar um pouco na transmissão. Eu estou vendo mais um pedido aqui do Walter. Vou chegar em você já, Walter. Só queria me dirigir com bastante dignidade ao Rio de Janeiro. A gente tem muitos amigos ouvindo no Rio de Janeiro. A gente tem muitos amigos que são do Rio de Janeiro. A gente tem amigos, eu tenho amigos paulistas que estão, paulistas e paulistanos, que estão no Rio de Janeiro trabalhando. É, e assim, a cidade é não tenho o que falar, né? A cidade é uma das mais lindas do mundo. Não há o que falar, né? Cidade maravilhosa, né? E eu também confio nisso, que um dia uma solução para isso pode acontecer. É ou não é? A gente tem que acreditar no ser humano, porque senão a gente não estaria aqui, não é verdade? É isso aí. Obrigado pela mensagem tão positiva, Rasta. Obrigado de coração. É, antes de me dirigir ao Walter, deixa eu agradecer aqui o João Reis, que vai ouvir sua música agora, né, João Reis? É isso aí. Bom, deixa eu só agradecer o Walter também, que está com a gente. Deixa eu ver. Vamos de coisas velhas. O Walter está pedindo essa música aqui. Deixa eu ver que música aqui é, Walter. Route 66. O Walter, esse link para mim não dá certo. Deixa eu ver aqui. Não tenho aqui o nome de quem é. Vamos ver se sai o som aqui. Eu consigo tirar um som daqui. Não, é um link, né, que o Walter mandou. Muito legal, né? Muito legal. Obrigado, Walter. Se você quer ouvir a música, Walter, manda aí pra mim, tá bom? Manda aí o nome da música e a gente vai tocar agora. Beleza, gente? Muito obrigado de coração. Vamos então às músicas que foram pedidas, né? E nesta tarde de sexta-feira. Tenho mais um agradecimento, né? Sempre muito agradecido a todos, né? Agradecer muito especialmente ao Washington, que está com a gente, sempre dando um super apoio, não só ao jornalismo, mas também apoio moral, sabe qual que é? Obrigado, Washington, de coração. Marcos Nutiês também, é isso aí.

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0: Desculpa, gente, desculpa. Vamos lá então, olha, é o seguinte, agradecendo então o Washington, agradecendo também o Marcos Nutier, que está com a gente. O Marcos está dizendo, olha, nem de perto da mesa o zoinho pode chegar, imagina dos computadores, né? Vixe, derramou café em tudo, Marcos. Zoinho é uma coisa, viu, velho? Olha, deixa eu agradecer muito e vamos tocar as músicas agora. Vamos começar com a música que já está pronta aqui, gente, que é a música que foi pedida pelo João Reis, que é Whitesnake, Sailing Ships. Ok? Vamos ouvir, então, Whitesnake agora na programação e já vamos ouvir as três juntas, né? Nós vamos ouvir Whitesnake, vamos ouvir também Tempo Ruim e vamos ouvir também Man at War com Everything I Need. A gente volta em seguida, gente.

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0: Como disse meu padrinho Luciano, muitas bandas boas vieram da Austrália. Essa é uma delas, né, cara? Uma delas. Sensacional. Tá aí, Luciano. Ouvimos Man at Work, Everything I Need. Um puta sucesso, né? Essa banda teve vários, vários sucessos, cara. Vários sucessos. Obrigado, Luciano. Um beijo no coração, cara. Olha, o Matanza. A gente rolou Jimmy London, né? A gente rolou Jimmy London. Então, tô agradecendo muito, Thaís. Um beijão pra você. Ouvimos Jimmy London com essa música incrível, né? Essa letra é muito, muito linda. A gente vai falar sobre isso agora. Essa letra é incrível. Tempo ruim. Olha, e a primeira, agora sim, a primeira foi a do João Reis. João Reis, muito obrigado. João Reis pediu Whitesnake na programação, foi muito legal. Obrigado de coração, João Reis. Obrigado a todos os padrinhos. Eu queria dizer uma coisa sobre essa letra dessa música que acabou de rolar agora, que é Tempo Ruim do Matanza. Eu acho essa letra absurdamente inspirada, cara. Acho incrível que como ele foi feliz, né, com a letra dessa música. Como ele foi feliz, sabe, o Jimmy London, né? E todo o seu grupo, né? Porque, pô, isso é um trabalho de equipe, né? Feito no Matanza. Então eles dizem, e ele diz, na verdade, ergam seus copos por quem vai partir. Longo será o caminho a seguir. Nada será como costuma ser. Nada vai ser fácil para você. Não faça o mesmo que fez o seu pai. Não leve armas onde vai. Tantos eu vi pagando para ver. Não dá tempo de se arrepender. Nada que já não deva saber. Não há nada que não possa ter. Olha, essa frase, não dá tempo de se arrepender, é uma frase que dói no fígado. Porque muitas coisas que a gente fez, muitos erros que a gente acabou tendo na vida, essa frase, ela bate forte com essas coisas que a gente, com essas marcadas que a gente deu na vida.
1: Mas não é? Chegou. Eu sempre escuto a morcego.
2: Legal.
0: Então a mensagem de hoje é essa, sabe? Tome cuidado com essas coisas que... Com essas coisas que não dá tempo de se arrepender. Você toma uma atitude que não dá tempo de voltar atrás. Porque muitas vezes a gente consegue voltar atrás. Na maioria das vezes, a gente vai lá, pede desculpa e tal. Mas tem coisas que a gente não vai conseguir voltar atrás. Na verdade, tem coisas que você... que não dá tempo, né, de arrepender, né? É isso aí. Olha, é o seguinte, queria agradecer muito, né? E queria dizer pra você que... você que tá sempre super preocupado, né, com o controle, né? Controle da sua vida, controle da sua empresa, controle das coisas, controle da família, controle dos filhos. Eu queria te dizer uma coisa muito simples. Você não tá no controle de nada, nada. Quem tá no controle é o pai lá em cima, cara. É ele quem decide tudo. É ele quem tá no comando. Você não está no controle. Certo? Eu agradeço demais por tudo que tenho, pelo que sou, por estar aqui, pela honra de estar aqui com você. É isso aí. Estamos encerrando a transmissão de hoje. A gente volta a qualquer momento na transmissão, na programação da Morcegão FM, ao vivo, mas com certeza... A gente volta na sexta-feira, às 10 horas da manhã, aqui na programação da Morcegão FM. É isso aí, muito obrigado de coração, obrigado pela tarde incrível. Agradeço demais ao Vitor também, que se dispôs a fazer o programa nessa tarde de sexta-feira. Foi muito gostoso. É isso aí, uma boa sexta, bom fim de semana. Aqui falou Rock and Roll. Até

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0: Ouvimos a original, Electric Funeral com Black Sabbath, um clássico sombrio dos anos 70. Antes nós ouvimos a releitura, a cover do Pantera.
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0: Uau, agora temos um importante programa na Morcegão FM. Agora nós temos o Momento Blues e você já pode ver as primeiras músicas que vão rolar, tá no site. A profundidade e a importância do Momento Blues para Morcegão FM são gigantes. É neste programa que ganhamos pontos com os conhecedores da história. Todos os ouvintes sabem que grande parte dos artistas que rolamos na programação são de alma blues. O blues criado pelos negros. Em algumas gravações, você vai ouvir o chiado dos discos porque são cópias originais. É neste programa que ajudamos a desvendar a história, porque muitas músicas gravadas entre os anos 30 e 40 foram regravadas ao longo de toda a história pelas maiores bandas de rock. Muitas dessas músicas ainda são executadas em shows. Ainda hoje, são referências em filmes e também documentários. A vida desses heróis era muito difícil e também muito diferente. Não só porque viviam na pós-escravidão. Por exemplo, não existiam muitos gravadores, então o músico tinha que viajar longas distâncias de trem para chegar a um show, para chegar a um gravador. Por isso, tantas referências e trens nos blues. Outra coisa curiosa é que o microfone não era evoluído e o músico tinha que cantar em alto volume porque as pipocas do disco ficavam mais altas que o volume do cantor. Então vamos ao blues, o gênero de maior inspiração para o nascimento do rock and roll.
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Ô Flávio, é só rock and roll, só. 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